0: no mercado de trabalho, tanto homens quanto mulheres.
1: Muito bem, nós conversamos com Denise Freire, pesquisadora responsável pela síntese dos indicadores sociais do IBGE. Muito obrigada, doutora, pela sua entrevista à Voz do Brasil.
0: Muito obrigada.
2: Como a gente ouviu na entrevista, o Brasil tem cerca de 17% da população brasileira acima dos 60 anos e atravessa uma tendência de envelhecimento populacional.
1: Com esse crescimento, além dos cuidados com a saúde e o bem-estar, é preciso estar alerta para golpes ou crimes virtuais.
2: Apenas no ano passado, o Disque 100 registrou 1.000 denúncias de violações virtuais contra pessoas idosas.
1: Além do Estatuto do Idoso, que tipifica crimes contra pessoas com 60 anos ou mais, existem canais de informações e denúncias para proteger esse público.
3: Aos 69 anos, o aposentado Pedro Mesquita não imaginava que pudesse cair no golpe do empréstimo consignado ao atender uma ligação de uma suposta funcionária do banco.
4: Ela propôs que quitava meus débitos no banco com juro bem menor e eu ia pagar parcela bem menor. Foi onde que ela me ganhou. Um empréstimo lá no meu nome com um valor de 24 mil. Não caia nesse golpe como eu caí, porque foi muito fácil. Eu achava que eu não caía em golpe.
3: Crimes virtuais cometidos contra idosos são punidos com maior rigor de acordo com o Código Penal. E o Estatuto do Idoso, criado em 2003, garante que, nesses casos, o idoso tenha atendimento preferencial e que o processo corra de forma mais rápida na justiça. No ano passado, o Disque 100 registrou 1.000 denúncias de violações de direitos de idosos em ambiente virtual. São crimes como golpes, ameaças e exposição. Para levar mais informações às pessoas idosas, o Ministério dos Direitos Humanos e da Cidadania criou uma cartilha, como explica o secretário nacional dos direitos da pessoa idosa, Alexandre da Silva.
5: Nós precisamos sempre garantir autonomia, independência. Temos uma cartilha também no campo da educação para que as pessoas idosas não caiam nos golpes mais conhecidos. E a gente aproveitou esse material falando também de situações que não são golpes, mas podem ser, na mão de pessoas mal intencionadas, oportunidades, né, enviesadas ali, disfarçadas e para gerar um golpe.
3: Os números do painel de dados da Ouvidoria Nacional de Direitos Humanos mostram que as capitais do Rio de Janeiro e São Paulo concentram a maioria das denúncias de violações de direitos das pessoas idosas. As denúncias podem ser feitas pelo Disque 100, que funciona 24 horas todos os dias da semana. Com locução de Nazi Brum, reportagem Graziele Bezerra.
1: Recuperar uma área degradada vai muito além de plantar árvores. É preciso saber se a vegetação conseguiu se restabelecer e se o ecossistema tem condições de se manter sozinho.
2: Para avaliar esse resultado em todo o país, foi criado um sistema com critérios científicos que mostram se a vegetação nativa está sendo recuperada.
1: Os critérios levam em conta as características de cada bioma brasileiro.
6: Recuperar uma área degradada não significa apenas plantar árvores. O verdadeiro desafio é saber se aquela vegetação voltou a funcionar como um ecossistema capaz de sobreviver sozinho. Em um país com 6 biomas e uma das maiores biodiversidades do planeta, essa avaliação sempre foi um dos grandes obstáculos na restauração ambiental. Agora, órgãos federais criaram um sistema único para medir a qualidade da recuperação da vegetação nativa em todo o Brasil. O pesquisador da Embrapa, Daniel Vieira, destacou que a ideia era conseguir obter indicadores precoces

0: mas que trouxessem segurança quanto à recuperação da área degradada.
1: Se a gente esperar o tempo ecológico para uma floresta voltar a ser floresta, é um tempo muito grande. Então a gente tem pensado em como utilizar indicadores precoces e que sugerem ou tentam garantir que no futuro essa vegetação vai estar num processo maduro.
0: A principal mudança está na forma de fiscalizar. A avaliação passa a verificar se depois de pelo menos 4 anos a vegetação apresenta condições de se manter sem depender de intervenção humana. Para isso, os técnicos vão observar 4 indicadores principais: a cobertura vegetal do solo, a quantidade de plantas nativas que surgiram naturalmente, a diversidade de espécies e a presença reduzida de plantas invasoras. Juntos, esses fatores indicam se a área degradada está seguindo um caminho de recuperação sustentável. Daniel Vieira, da Embrapa, destacou que os indicadores atendem a todos os biomas brasileiros.
1: A gente encontrou indicadores de sucesso que garantem a autossustentabilidade dessas vegetações para os diferentes biomas e formações, para ter um chão comum nesse processo de regularização ambiental e de recuperação da vegetação nativa.
0: Além de dar mais segurança jurídica para projetos de restauração ambiental e reduzir a necessidade de vistorias presenciais, o modelo ajuda o Brasil a acompanhar uma das metas assumidas internacionalmente: recuperar 12 milhões de hectares de vegetação nativa até 2030. Compromisso ligado ao Acordo de Paris e à década da ONU para a restauração de ecossistemas. Reportagem Luana Karen.
2: A Agência Nacional de Proteção de Dados, a ANPD, acaba de lançar uma página na internet exclusiva para receber denúncias contra redes sociais e plataformas digitais que descumprirem as novas regras do Marco Civil da internet.
3: Através da página da ANPD, qualquer pessoa ou empresa pode usar o canal para denunciar plataformas que não ofereçam meios adequados para reportar conteúdos criminosos, anúncios irregulares ou vazamentos de conteúdos íntimos.
2: Para mais informações, acesse gov.br/ANPD.
3: São gestoras e gestores de políticas públicas de todo o país.
2: O Ministério das Mulheres prorrogou o prazo para o envio das respostas ao Censo de Políticas para as Mulheres. O preenchimento agora pode ser feito até o dia 19.
3: O levantamento busca mapear a estrutura, o funcionamento e a capacidade de atendimento dessas unidades em todo o Brasil.
2: O mapeamento também vai ajudar a conhecer o perfil de quem está na gestão, entender o trabalho feito nos estados e municípios e identificar os serviços e equipamentos oferecidos às mulheres.
3: Mais informações em gov.br/mulheres.
2: E essas foram as notícias do governo federal.
3: Uma realização da Secretaria de Comunicação Social da Presidência da República.
2: Com produção da empresa Brasil de Comunicação.
3: Fique agora com as notícias do Poder Judiciário e do Congresso Nacional. Boa noite.
2: Boa noite para você, até amanhã.
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6: STF é o guardião da Constituição Federal que completa 38 anos hoje.
7: Presidente do TSE conclui primeiro turno das eleições 2026 e projeta mesma tranquilidade para a segunda fase do pleito.
6: STJ forma a maioria para admitir o primeiro processo da história de acordo com o filtro da relevância.
7: Boa noite, eu sou Marcela Luiza.
6: E eu sou Walter Lima.
7: A Constituição Federal completa 38 anos nesta segunda-feira. Promulgada em 5 de outubro de 1988, ela encerrou o período do regime militar e colocou a dignidade da pessoa humana no centro do ordenamento jurídico.
6: O Supremo Tribunal Federal é o guardião da Carta Magna e promove ao longo de toda esta semana eventos para celebrar a data.
7: O primeiro encontro comemorativo ocorreu hoje, na Biblioteca do STF.
6: Na ocasião, o presidente do Supremo, ministro Edson Fachin, destacou a importância da democracia prevista no texto constitucional de 88.
8: 38 anos formam o mais longo período de vigência democrática ininterrupta de nossa história republicana. E isso não é obra do acaso, nem de uma só geração. é fruto de escolhas diárias da eleitora que compareceu às urnas ontem, do servidor que cumpre a lei, da juíza que fundamenta suas decisões, da cidadania que reclama, da imprensa que informa, das instituições que se respeitam e cooperam pelo bem do Brasil.
7: A Justiça Eleitoral já se prepara para o segundo turno das eleições gerais de 2026.
6: A afirmação foi feita pelo presidente do TSE, ministro Cássio Nunes Marques, no balanço do primeiro turno das eleições. Na ocasião, ele também destacou a normalidade da votação, a segurança dos sistemas eleitorais e o trabalho realizado em todo o país para garantir o exercício do voto. Guilherme Firmino.
9: Após a apuração, Cássio Nunes Marques agradeceu aos eleitores e aos profissionais envolvidos na eleição e afirmou que a expectativa é de repetir no segundo turno a tranquilidade registrada nesse domingo.
10: Ressalto, todavia, que a eleição não termina quando a votação é encerrada. Ela se completa quando a vontade soberana do eleitorado é conhecida e respeitada.
7: A segunda sessão do STJ formou maioria para admitir o primeiro processo da história da corte para julgamento pelo filtro da relevância.
6: Nesse novo sistema, a questão federal discutida precisa ter relevância econômica, política, social ou jurídica, para além dos interesses das partes. Fátima Uchoa.
11: A análise da relevância foi proposta pelo ministro Sérgio Coquina, presidente da Comissão Gestora de Precedentes do STJ. A discussão é para definir se o condomínio pode cobrar do condômino inadimplente honorários do advogado contratado para ajuizar a ação de cobrança e se há diferença entre essa hipótese e a referente à atuação do advogado fora da justiça. Os votos para definir se a questão apresenta ou não relevância para posterior julgamento de mérito estão sendo tomados em sessão virtual até 7 de outubro, e os ministros podem mudar o voto até o final.
7: Começou hoje um mutirão da Justiça do Trabalho para analisar processos que envolvem pessoas com 60 anos ou mais.
6: É a ação em pauta a melhor idade, que vai até sexta-feira em todo o país. Rafael Silva.
12: A mobilização em pauta a melhor idade busca ampliar o acesso à conciliação em casos que envolvam pessoas com 60 anos ou mais. Mas essa é uma ação que deve ser tomada por advogados o tempo todo. Eles devem sempre deixar claro à justiça que aquele processo envolve pessoa idosa e assim chamar a atenção do judiciário para a prioridade no caso.
7: Justiça Federal mantém veto a obras de terminal de gás em Barcarena, no Pará.
6: A decisão atende a pedido do MPF. Vanessa Pereira.
13: A Justiça Federal manteve suspensa a construção de um terminal de gás em Barcarena, no Pará, e proibiu a concessão de novas licenças. A decisão rejeitou o pedido da empresa Termogás e determinou que o empreendimento só avance após a conclusão de estudos técnicos e a consulta prévia às comunidades quilombolas e tradicionais da região. A Justiça também deu 5 dias para o governo do Pará e o INCRA prestarem informações atualizadas sobre o caso.
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7: Uma boa noite.
6: E até amanhã.
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14: Eu sou Paula Groba.
15: Eu sou Humberto Pinheiro.
14: E estes são os destaques de hoje do Jornal do Senado, que começa agora.
15: 13 partidos terão representantes no Senado a partir de 2027.
14: Senadores começam a analisar fim da escala 6x1 nesta terça-feira.
15: Mais de 33 milhões de brasileiros não votaram no primeiro turno, mas ainda podem votar no segundo.
16: Boa noite.
17: Boa noite.
16: O resultado das urnas vai redesenhar o mapa político do Senado a partir de 2027. Serão 13 partidos com pelo menos um representante na casa, em uma composição que reforça a força do PL. A legenda terá a maior bancada, com 28 senadores.
17: Mas o que esses números significam na prática para as votações e para as disputas de poder no Senado? O repórter Rodrigo Rezende explica.
18: A maior bancada é a do PL, com 28 integrantes, seguida pela Federação.

0: São União Progressista com 12, PT com 9 e MDB com 8. Uma das senadoras eleitas pelo PL foi Carol Ditone, de Santa Catarina.
1: Então, o nosso compromisso é com a moralidade das instituições, dos órgãos públicos. Com certeza, nós vamos trazer mais investimentos, mais respeito com Santa Catarina. Acho que o nosso compromisso é esse.
0: O Partido Novo conseguiu eleger 3 representantes e a Rede Sustentabilidade terá novamente uma senadora, com Luiziane, do Ceará. Também terão senadores os seguintes partidos: Republicanos e PSD com 5 cadeiras, PSB com 4, PSDB e Podemos com 2 representantes cada e PDT com 1 vaga. Dos 32 senadores que tentavam a reeleição, 14 foram reeleitos. Com os dados atuais, a bancada feminina terá 18 representantes em 2027, a maior em um início de legislatura. Uma dessas mulheres é Marília Campos, eleita pelo PT em Minas Gerais.
2: Eu sou uma pessoa que dialogo com todos os segmentos, especialmente aqueles segmentos que são civilizados. E é com essa postura que eu seguirei no Senado.
0: A composição partidária final do Senado será definida com o segundo turno da eleição de governadores em 3 estados: Acre, Amazonas e Tocantins. Nessas unidades da federação, senadores em exercício estão no segundo turno e uma possível vitória dará a vaga para o Senado aos seus suplentes.
3: E o Senado, que toma posse no ano que vem, terá uma combinação de nomes conhecidos e estreantes. 14 senadores foram reeleitos para mais 8 anos de mandato, enquanto 2 ex-senadores estarão de volta à casa.
4: E 38 eleitos vão ocupar o Senado pela primeira vez. É uma renovação que muda o perfil da casa, mas que ainda mantém nomes já conhecidos pelos brasileiros. A reportagem é de César Mendes.
5: Os eleitores de 2 estados decidiram manter os senadores que já estavam no cargo nas 2 vagas em disputa. No Amazonas, foram reeleitos Eduardo Braga, do MDB, e Plínio Valério, do PSDB. Em Sergipe, Rogério Carvalho, do PT, e Alessandro Vieira, do MDB. Outros 10 senadores que já estavam no cargo também foram reeleitos: Márcio Bittar, do PL, no Acre; Lucas Barreto, do PSD, no Amapá; Jacques Wagner, do PT, na Bahia; Cid Gomes, do PSB, no Ceará; Veneziano Vital do Rego, do MDB, na Paraíba; Humberto Costa, do PT, em Pernambuco; Marcelo Castro, do MDB, no Piauí; Eduardo Gomes e Carlos Portinho, ambos do PL, no Tocantins e no Rio de Janeiro, respectivamente. E Stevenson Valentim, do Podemos, no Rio Grande do Norte. Para o senador Alessandro Vieira, o novo Senado terá que ser diferente do atual para atender às expectativas dos eleitores.
6: Ele vai ter que provar para o povo que mereceu essa votação, essa confiança. O Brasil todo espera por um processo de depuração.
5: 2 ex-senadores voltam ao Senado no ano que vem: Renato Casagrande, do PSB do Espírito Santo, e José Medeiros, do PL de Mato Grosso.
3: E na volta dos trabalhos, após o primeiro turno das eleições, senadores vão iniciar a análise da proposta de emenda à Constituição, que acaba com a escala 6-1. O texto define que trabalhadores terão direito a 2 folgas a cada 5 dias trabalhados.
4: A proposta precisa passar por 5 sessões de debates no plenário antes de ser votada em primeiro turno. Repórter Pedro Pincer.
7: Nesta terça-feira, o Senado deve fazer a primeira sessão plenária para debater o fim da escala 6-1, 6 dias de trabalho e 1 de repouso. Depois de 5 debates em plenário, a proposta de emenda à Constituição poderá ser votada em primeiro turno. Se aprovada, segue para o segundo turno com outras 3 sessões de discussão. A senadora Tereza Leitão, do PT de Pernambuco, destacou que a nova jornada permitirá uma nova dinâmica nas famílias brasileiras.
8: Que a mãe e o pai não chegue exausto para sentar, mas que chegue feliz para ainda conversar, brincar, ler com seus filhos e suas filhas.
7: Já o senador Rogério Marinho, do PL do Rio Grande do Norte, lamentou que a PEC obrigue uma forma de contrato entre patrões e empregados.
9: Que quando foi feita a modificação da legislação trabalhista de 2017, o único tema que foi consensualizado entre trabalhadores, empregadores e governo foi a necessidade de que preponderasse o negociado sobre o legislativo.
7: O texto permite que as empresas tenham até 2 meses para adaptar a jornada para 42 horas semanais depois que a proposta virar lei. A partir daí, terão mais 1 ano para colocar a jornada em 40 horas.
3: E a Comissão de Constituição e Justiça pode aprovar o projeto que autoriza a divulgação de imagens e áudios de crimes em flagrante dentro de estabelecimentos comerciais.
4: A ideia é que o compartilhamento dessas informações ajude na identificação e denúncia de criminosos. As informações

0: Com o repórter Bruno Lourenço.
1: O relator, senador Esperidião Amin, do Progressistas de Santa Catarina, afirmou que o objetivo é combater a impunidade por meio da identificação e denúncia dos infratores.
2: É realmente o reino da maldade você ter uma preocupação maior com o delinquente do que com quem sofre a delinquência.
1: Para evitar abusos, o texto exige que o estabelecimento registre um boletim de ocorrência e proíba a exposição de terceiros que não estejam envolvidos no crime e também prevê a responsabilização do lojista caso haja divulgação indevida de imagens sabidamente falsas. Depois da CCJ, o projeto de lei, que já passou pela Comissão de Segurança Pública, vai ao plenário do Senado.
3: Mais de 33 milhões de brasileiros deixaram de votar no último domingo e entre os que foram às urnas, quase 6 milhões optaram pelo voto nulo ou em branco.
0: Os números mostram o tamanho da parcela do eleitorado que não escolheu nenhum dos candidatos nas urnas. Repórter Marcela Cunha.
4: O número representa mais de 21% do eleitorado e é o maior desde 1998. Por isso, o TSE informou que vai atuar para aumentar o comparecimento no segundo turno, marcado para o dia 25 de outubro. De acordo com o presidente do TSE, o ministro Cássio Nunes Marques, é preciso intensificar as ações, em especial entre os grupos para os quais o voto não é obrigatório, como quem tem 70 anos ou mais.
5: Não é o ideal a abstenção de 20%. A ideia é intensificar e aperfeiçoar todos os mecanismos disponíveis para a justiça eleitoral para que a gente consiga diminuir esse percentual num segundo turno.
4: Segundo o presidente do TSE, a abstenção chega a cerca de 50% entre os maiores de 70 anos e a 20% entre os jovens de 16 e 17 anos. Além das ausências, o primeiro turno registrou 2 milhões e 200 mil votos em branco e 3 milhões e 600 mil votos nulos.
3: E quem não foi às urnas no primeiro turno ainda pode votar no segundo. Basta que o título de eleitor esteja regularizado.
0: A Justiça Eleitoral considera cada turno uma eleição independente. Portanto, a ausência na primeira etapa não impede a participação na votação de 25 de outubro, desde que a situação eleitoral esteja regular. Quem explica é a repórter Luísa Mello.
6: Cada turno eleitoral é tratado como um pleito independente. Então, mesmo sem ter participado da primeira rodada de votos, os eleitores podem ir às urnas no segundo turno, basta que o título esteja regularizado. A ausência no primeiro pleito precisa ser justificada pelo eleitor até 3 de dezembro. O presidente do Tribunal Superior Eleitoral, ministro Cássio Nunes Marques, ressaltou a importância da participação no primeiro turno.
5: Quero, antes de tudo, agradecer às eleitoras e os eleitores brasileiros que compareceram às urnas e exerceram, mais uma vez, o direito fundamental de escolher os seus representantes.
6: De acordo com dados do TSE, a abstenção bateu recorde este ano, com 33 milhões e 400 mil pessoas que não compareceram às urnas. No segundo turno, a votação é apenas para presidente da República e, dependendo do estado, para governador.
0: Com edição de Paula Groba e trabalhos técnicos de Eliseu Caires, o Jornal do Senado fica por aqui. Acompanhe agora as notícias da Câmara dos Deputados. Boa noite.
3: Boa noite e até amanhã.
7: Jornal Câmara dos Deputados. Câmara amplia a bancada feminina e passa a contar com 109 mulheres.
8: PL elege maior bancada e terá 121 deputados na próxima legislatura.
7: Nicolas Ferreira e Lucas Pavanato superam os 3 milhões de votos.
8: Boa noite. Os brasileiros foram às urnas neste domingo para participar do processo eleitoral.
7: A eleição presidencial de 2026 registrou mais de 119 milhões de votos válidos no primeiro turno, o maior número já registrado nesta etapa da disputa pelo Palácio do Planalto.
8: Os eleitores também votaram para escolher os próximos governadores, senadores, deputados federais e deputados estaduais.
7: Na Câmara dos Deputados, o PL elegeu a maior bancada para a próxima legislatura. A repórter Silvia Munhato explica como fica a correlação de forças na casa a partir do resultado das eleições deste domingo.
9: O PL elegeu a maior bancada da Câmara dos Deputados neste domingo e vai ter 121 deputados

0: deputados na próxima legislatura, que começa em 1º de fevereiro. Em 2022, o partido havia obtido 97 cadeiras. O segundo colocado para a Câmara foi a Federação PT-PCdoB-PV, com 88 deputados, 6 a mais que na última eleição. Além do PL da Federação PT-PCdoB-PV, ganharam deputados em relação ao total eleito em 2022, o PSD, Republicanos, Podemos, Novo e Missão. O Novo teve um aumento de 3 para 10 deputados. Entre os que perderam, destaque para a Federação União PP, que passou de 105 para 87. PSDB Cidadania perdeu 7 cadeiras, chegando a 11. E o PDT ficou com 6 deputados, uma perda de 10 cadeiras. PSB e PSOL Rede mantiveram uma bancada de 15 deputados. Os outros que registraram quedas foram MDB, PRD Solidariedade e Avante. Em entrevista ao programa Painel Eletrônico da Rádio Câmara, a consultora legislativa Manuela Nonô cita o crescimento de partidos como PL e Novo como exemplo de uma eleição ideológica e mais à direita.
1: Eu acho que essa foi a eleição dos partidos ideológicos. Seja de um lado, seja de outro, essas agremiações ganharam, foram premiadas pelos eleitores. Os partidos catch-all, aqueles que vale tudo, o famoso centrão, de uma forma geral ele perdeu, tanto na Câmara quanto no Senado. E isso não se deve somente ao eleitorado, também se deve à reforma do sistema político brasileiro que tem acontecido, que tem colocado aí cláusulas de barreira, que proibiu as coligações nas eleições proporcionais. Isso tudo está depurando o sistema, devagar, mas continuamente.
0: Também em entrevista ao Painel Eletrônico, o professor de Ciência Política da Universidade de Brasília, André Borges, afirma que foi uma eleição plebiscitária, citando a definição de segundo turno para presidente, que será disputado entre o senador Flávio Bolsonaro e o presidente Lula.
2: Ele mostra, né, um certo padrão, né, no comportamento do eleitorado, no que diz respeito ao fato de que quando a gente tem uma eleição, né, em que o presidente em exercício no cargo concorre à reeleição, invariavelmente, né, esse pleito ele acaba se tornando uma espécie de plebiscito sobre o governo. E eu acho que o grande desafio da campanha do Lula, né, sempre foi o fato de que ele não conseguiu, né, ao longo da campanha, melhorar os índices de aprovação do governo, né?
0: Os dois especialistas explicam, porém, que o sistema ainda mantém vários partidos e com resultados diversos nos estados. Portanto, a Câmara manterá, por exemplo, deputados mais voltados para a busca de recursos para suas regiões. E a falta de uma decisão sobre o executivo no primeiro turno deverá, segundo eles, adiar votações mais polêmicas. Dos 513 deputados federais eleitos, 183 vão exercer seu primeiro mandato na Câmara dos Deputados. Esse número representa uma taxa de renovação de 35,67%. Já o número de deputados reeleitos é de 301, 58,6% do total de deputados que foram eleitos titulares nas eleições de 2022, ou suplentes, que foram efetivados como titulares ao longo da atual legislatura. Da Rádio Câmara de Brasília, Silvia Munhato.
3: Eleições. Novas deputadas serão 21% do total de parlamentares na Câmara, percentual acima da atual legislatura, mas ainda abaixo do total de mulheres na população brasileira. A repórter Paula Bittar traz uma análise sobre o crescimento da bancada feminina para a próxima legislatura.
4: O número de mulheres eleitas para a Câmara aumentou, mas a representação feminina entre os deputados continua muito abaixo da proporção da população. A partir de 1º de fevereiro do ano que vem, as mulheres representarão 109 dos 513 parlamentares da Câmara, 19 a mais que o número atual. Ainda assim, enquanto são mais de 51% da população brasileira, serão pouco mais de 21% dos deputados federais. 59 delas, ou 54%, foram reeleitas. A federação composta por PT, PCdoB e PV elegeu a maior parcela de mulheres, somando 34 cadeiras, o equivalente a 31% da representação na casa. Os colégios eleitorais do Sudeste foram os principais responsáveis pela formação dessa nova bancada. São Paulo elegeu 16 deputadas, concentrando 14,7% de todas as cadeiras ocupadas por mulheres na casa. Logo atrás, Minas Gerais e Rio de Janeiro garantiram 11 e 10 parlamentares, respectivamente. Fora do eixo

0: Sudeste, Bahia, Pernambuco e Santa Catarina destacam-se com 6 deputadas eleitas em cada estado. Por outro lado, Distrito Federal, Piauí e Roraima encerraram a apuração sem eleger mulheres para a nova legislatura. A deputada Érica Hilton, do PSOL de São Paulo, foi reeleita como a mulher mais votada da história da Câmara dos Deputados, com 1,5 milhão de votos conquistados. Hilton foi uma das 2 primeiras mulheres trans eleitas para a Câmara ao lado de Duda Salabert, do PSOL de Minas Gerais, em 2022. Em Minas Gerais, Duda Salabert aparece como a 3ª mais votada, com quase 230 mil votos, e também deve assumir um novo mandato. Magda Morfato, do PL de Goiás, aos 77 anos, será a integrante com mais idade em exercício na casa. A cientista política Hanna Marussi considera positivo o aumento na bancada feminina e atribui essa elevação ao financiamento das campanhas.
1: Os partidos tinham até 8 de setembro para fazer o repasse para mulheres, pessoas negras e indígenas, e de um modo geral, esse prazo foi cumprido. Claro que tiveram partidos que individualmente não cumpriram, mas no montante geral do Fundo Especial de Financiamento de Campanha, esse dinheiro foi destinado. Então, tanto o montante quanto o momento em que ele entra faz toda a diferença para a eleição de mulheres.
0: Na análise da composição da bancada, a cientista política ressalta que ela se divide principalmente em esquerda e direita, com o centro esvaziado. Hanna Marussi aponta, por outro lado, que no Senado a votação foi expressiva para mulheres de direita.
1: A gente tem um crescimento expressivo também de mulheres eleitas, porém, essas mulheres, muitas delas, se colocaram e fizeram sua campanha deslocada de valores ligados aos direitos das mulheres, algumas até se posicionando contra o voto feminino. Então, a gente tem um crescimento de mulheres muito mais ligadas ao conservadorismo, muito mais ligadas ao espectro de direita no Senado. E isso é uma tendência do Senado como um todo, né? O crescimento do conservadorismo no Senado foi bastante expressivo. A direita agora, pela primeira vez, é maioria no Senado Federal.
0: Para o Senado, entre as 54 vagas em disputa, 12 foram para mulheres. É o maior número de senadoras eleitas em um mesmo pleito desde a redemocratização. Até então, o recorde havia sido registrado em 2002, quando 8 mulheres conquistaram cadeiras na casa. Em 2018, última eleição em que também foram renovados 2/3 do Senado, 7 mulheres foram eleitas. Com o resultado, a bancada feminina deve passar das atuais 15 para 18 integrantes a partir de 2027. Da Rádio Câmara, de Brasília, Paula Bittar.
2: Política. Campeões de votos ajudam a ampliar as bancadas de seus partidos na Câmara. Antônio Vital tem as informações.
3: O resultado final das eleições para deputado federal apontou a existência de candidatos muito bem votados que funcionaram como puxadores de votos para seus partidos e acabaram contribuindo para que outros parlamentares, que não teriam individualmente votos suficientes para se eleger, também conquistassem uma vaga. Puxadores de votos são aqueles candidatos que obtiveram votação acima do chamado quociente eleitoral, que é o cálculo usado para apontar quantas vagas cada partido tem por estado. Foi o caso, por exemplo, de 2 deputados do PL, Nicolas Ferreira, em Minas Gerais, e Lucas Pavanato, em São Paulo. Os 2 receberam mais de 3 milhões de votos e ajudaram a ampliar a bancada do PL na Câmara. Em Minas Gerais, o PL elegeu 21 deputados, sendo que 9 deles não teriam sido eleitos sem os votos de Nicolas. Um deles, Sargento Melo Casal, acabou eleito com apenas 25 mil votos. Em São Paulo, os votos a Pavanato ajudaram a eleger 7 deputados que não teriam votos suficientes entre os 19 eleitos pelo PL. Isso porque, na eleição para deputado, os votos são computados para o partido ou federação do candidato. Quanto maior essa soma, mais cadeiras o partido tem. Também em São Paulo, a deputada Érica Hilton recebeu mais de 1,5 milhão de votos, o que ajudou o partido dela, o PSOL, a conquistar 6 vagas na Câmara, uma a mais do que teria direito se não fossem contabilizados os votos para o partido. O ponto em comum entre os campeões e as campeãs de votos é a campanha com forte presença nas redes sociais. Para o cientista político André Borges, da Universidade de Brasília, a campanha pelas redes sociais é uma nova maneira de fazer política que veio para ficar.
4: Candidatos mais localistas, né, ex-prefeitos, ex-vereadores, geralmente eles vão ter aquela votação ali mais concentrada, né, no seu município. E o que a gente observa nos últimos anos é que a campanha através da rede, ela me permite chegar a um custo relativamente baixo, né, a eleição.

0: agricultores que estão espalhados ali, né, pelo território do Estado, né? Então você passa a ter um tipo diferente de campanha, né? Eu acho que é um novo jeito de fazer política que veio para ficar e que está abrindo espaço também para a ascensão de novas lideranças.
1: Consultora legislativa da Câmara dos Deputados, Manuela Nonô, também relacionou a presença nas redes sociais ao resultado da votação.
2: Quando você se torna conhecido pelas redes sociais, se torna quase natural você ter uma votação, embora essas realmente tenham sido extraordinárias. Eu quero dizer aqui que o Nicolas sozinho teve 27,41% dos votos válidos de Minas. O PL fez 19 cadeiras. Sem o Pavanato, ficaria 12. Então, o Pavanato deu 7 cadeiras para o PL. Ele teve 47,26% de todos os votos do PL de São Paulo. Isso é muita coisa.
1: Outros candidatos também ajudaram a ampliar a bancada de deputados em seus estados graças à grande quantidade de votos. André Fernandes, do PL, foi eleito com quase 700 mil votos no Ceará, mais de 12% dos votos do estado. E Júlia Zanatta, também do PL, recebeu 560 mil votos, o equivalente a 13% de todos os votos de Santa Catarina. Também foi eleito com 13% dos votos no Distrito Federal o candidato Fábio Félix, do PSOL. Na Rádio Câmara de Brasília, Antônio Vital.
3: Trabalho.
4: A notícia de que postos de gasolina estavam obrigando as frentistas a trabalharem de biquíni motivou um debate sobre os limites das empresas na definição dos uniformes de seus funcionários.
5: A questão chegou à Câmara dos Deputados, onde uma proposta foi apresentada para impedir que as vestimentas nas empresas violem a dignidade do trabalhador. O repórter Luiz Cláudio Canuto tem os detalhes.
6: Está na Comissão de Constituição e Justiça da Câmara dos Deputados projeto que cria regras para uso de uniformes de trabalhadores. A intenção é evitar a violação da dignidade do empregado. Atualmente, a CLT define que cabe ao empregador definir o padrão de vestimenta dos empregados, sendo permitida a inclusão no uniforme de logomarcas da própria empresa ou de empresas parceiras e de outros itens de identificação relacionados à atividade desempenhada. A proposta proíbe diferenças que destoam da finalidade da profissão e veda a imposição de roupas que provoquem riscos físicos ou ambientais desnecessários. A autora do projeto, deputada Laura Carneiro, do PSD do Rio de Janeiro, explicou o que a motivou a apresentar a proposta.
7: Na verdade, esse projeto surge de uma modinha que apareceu de que as mulheres tinham que estar no posto de gasolina vestidas de biquíni. Como se a pessoa vai pôr gasolina apenas para ver aquelas mulheres seminuas. E isso é um completo absurdo, um desrespeito às mulheres brasileiras, um desrespeito ao corpo, um desrespeito à identidade e, muito mais, um desrespeito à profissional. Você não está tratando de uma mulher que vai vender o seu corpo. Ela está vendendo um produto. E ela não tem que utilizar o seu corpo para isso. É um completo absurdo. É entender que a mulher é um objeto. É tudo que a gente batalha, é o que alimenta essa política do machismo, né? O que alimenta essa visão torpe de que mulher é objeto, e é isso que a gente combate todos os dias. Então não fazia nenhum sentido a gente não ter apresentado esse projeto, e eu espero que ele seja aprovado.
6: O texto original proibia qualquer uniforme que expusesse o corpo de forma indevida ou que fosse incompatível com a natureza do trabalho e determinava que as normas internas das empresas sobre uniformes deveriam observar critérios de conforto e respeito à diversidade corporal. Na Comissão de Trabalho, a relatora, a deputada Rogéria Santos, do Republicanos da Bahia, optou por uma redação que retirasse o caráter moralizante da proposta e preservasse a autonomia das empresas na gestão da força de trabalho. A comissão acompanhou a sugestão da relatora. Pelo texto aprovado, o empregador não pode exigir dos empregados o uso de vestimentas incompatíveis com a finalidade da atividade. A proposta aguarda a avaliação da Comissão de Constituição e Justiça. Se aprovada, poderá seguir diretamente ao Senado. Para virar lei, precisa ser aprovada pelos deputados e senadores e depois ser sancionada pela Presidência da República. Da Rádio Câmara de Brasília, Luiz Cláudio Canuto.
3: Segurança Pública.
4: Comissão aprova a realização de campanha contra a divulgação de dados de autor de crimes em escolas. A repórter Maria Neves tem os detalhes.
8: A Comissão de Segurança Pública da Câmara dos Deputados aprovou o projeto que prevê a realização de campanhas de conscientização sobre a divulgação

0: são de dados pessoais de autores de homicídios em escolas. Pela proposta, as ações deverão incentivar a cobertura jornalística responsável e ética que priorize o interesse público. O texto original do deputado Dr. Jaziel, do PL do Ceará, proíbe a divulgação de informações como nome e foto do autor de crimes cometidos com o objetivo de provocar terror social ou generalizado. Dr. Jaziel propõe, inclusive, punições para quem incorrer na conduta, mesmo para os meios de comunicação. O relator na Comissão de Segurança Pública, deputado delegado Paulo Bilinski, do PL de São Paulo, no entanto, recomendou a aprovação da versão apresentada pelo relator na Comissão de Comunicação, deputado Kleber Verde, do MDB do Maranhão. Kleber Verde considera que proibir veículos de imprensa de divulgar nomes de pessoas envolvidas em crimes de terrorismo consiste em censura prévia, o que é proibido pela Constituição.
1: Apesar de reconhecermos os nobres desígnios esculpidos da concepção desses projetos de lei, suas concepções materiais violam o comando constitucional que veda a censura prévia, tornando-se incompatíveis com a sistemática do nosso ordenamento constitucional.
0: O projeto, que prevê a realização de campanhas de conscientização sobre a divulgação de dados pessoais de autores de homicídios em escolas, ainda será analisado pela Comissão de Constituição e Justiça. A proposta também terá de ser votada pelo plenário e, se aprovada, terá de seguir para o Senado. Da Rádio Câmara de Brasília, Maria Neves.
2: Termina agora o Jornal Câmara dos Deputados, produzido pela Rádio Câmara, com trabalhos técnicos de Everson Urani e apresentação de Luciana Vieira e José Carlos Andrade. Uma ótima noite para você.
3: O Jornal Câmara dos Deputados volta amanhã. Fique agora com as notícias do Tribunal de Contas da União.
4: Minuto do TCU.
5: O Tribunal de Contas da União avaliou a atuação do governo federal diante dos apagões de energia em São Paulo. A fiscalização analisou a atuação do Ministério de Minas e Energia e da Agência Nacional de Energia Elétrica no acompanhamento dos serviços da empresa Enel. A concessionária atende mais de 8 milhões de consumidores em 24 municípios, incluindo a capital paulista. O TCU constatou que o tempo médio para restabelecer a energia passa de 10 horas e está acima das médias nacional e estadual. Desde que assumiu a concessão, em 2018, a Enel acumulou mais de 320 milhões de reais em penalidades. O contrato termina em 2028. Por isso, o TCU determinou que o Ministério e a agência reguladora apresentem, em 60 dias, cronograma para garantir a continuidade do serviço. Saiba mais em tcu.gov.br.
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0: 10 horas.
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3: Salve aí, turma. Boa noite pra todo mundo. Tá começando na Rádio V 102 Maratona, noite de 5 hoje de outubro 2026. Nós estamos começando o nosso programa com muita alegria, com muita música pra você na noite toda aqui da Rádio V 102. Forte abraço pra você que tá conectado com a gente pela internet, acompanhando pela Alexa, pelo aplicativo e site, e você que acompanha pela Rádio 102 FM. Muito boa noite, sou Marcos Serafini. O programa tá só começando aqui na sua Rádio V.
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1: Rádio V 102, tocando pra vocês sempre as melhores músicas, e o grupo Menos é Mais com Brinda E, tocando aqui, fechando a primeira sequência de músicas. Vamos pro nosso intervalo comercial. Da volta, a gente traz pra você muito mais sucesso pra você curtir aqui na 102.9, na sua Rádio V. Rádio V, 10h21.
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0: Rádio V102 toca sempre as melhores músicas aqui na programação. Curtimos o som internacional de Katy Perry. Boa noite pra você que tá aí curtindo nosso som. Essa música é demais. Obrigado pela sua companhia, tá? Estamos juntos aqui na programação da Mais Ouvida, a sua Rádio V. Rádio V, 10h39.
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1: Rádio V 102, fechamos a primeira hora com o som do Di Ferreiro, até além do fim. Boa noite pra você ligado em 102 FM na sua noite de segunda-feira. Obrigado pela sua companhia, você que tá começando a semana junto comigo, estar na sintonia certa aqui na programação da Rádio V de Videira. A gente fala pra todos os nossos municípios aqui do meio oeste catarinense, inúmeros municípios ligados com nossa rádio. Vai a nossa eleição pra todo mundo. 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

0: Rádio V102, lembrança boa com Traia Véia, tocando pra você inteirinha aqui na programação. Essas e muitas outras canções legais que passaram aqui na nossa Rádio V. Obrigado por você estar comigo, acompanhando aqui nossa rádio em 102 FM. 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

0: fim, hein?
1: Rádio V102 Panda, eu te seguro. Tocando aqui na 102.9. Nós vamos pro nosso intervalo comercial, é breve. E já já a gente vai trazer a última sequência de músicas. 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

Rádio V102, toca sempre as melhores canções para você, nosso ouvinte número 1, ligado com nossa rádio em 102.9. A música que a gente fechou aqui o programa de hoje foi de Ana Castela e Zé Felipe. Vem na sequência agora a programação da madrugada. Tá bom? Forte abraço a todos, fiquem bem. Amanhã tem mais, às 10 da noite. Tchau, tchau. 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

0: 6:22.
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0: 6h43.
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0: Uma e cinco.
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1: Uma e 34.
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0: duas e seis.
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0: 3 e 1.
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0: 3:33.
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0: 4 e 3.
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0: 4:22.
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0: 5 horas.
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0: 5:19.
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0: 5h43.
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0: Tchau, tchau.
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0: 5h59.
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2: Olá, uma excelente manhã pra você que tá curtindo a programação da Rádio V nessa terça-feira, dia 6 de outubro. Tá começando o Despertador e até as 8 horas eu te trago música e informação pra começar a sua manhã da melhor forma. Junto comigo, a Carbone, Fiat, Ora Unique, Gran Casa e o Supervisa Atacadista.
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0: fechando.
1: Uma ótima manhã pra você que tá curtindo a Rádio V. Big Up e Los Brasileiros fechou a primeira sequência do Despertador com o melhor assunto. Antes, a Avril Lavigne também passando nessa sequência com My Happy Ending.
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1: E começando agora com as notícias do portal RBV, o atletismo de Videira tem destaque na ULESC. A cidade de Videira tem uma participação de destaque no atletismo da Olimpíada Estudantil Catarinense, o ULESC. Em sua primeira participação da modalidade, as provas

foram realizadas na última semana em Timbó, reunindo 500 atletas de 113 municípios. A equipe videirense foi formada por 9 competidores, sendo 8 meninos e 1 menina. Os atletas treinam semanalmente na pista do medalhão e representaram o município em diferentes provas da competição estadual. A única representante feminina de Videira no atletismo dessa edição conquistou o 7º lugar no salto em distância. Para você ver essa matéria completinha e com todas as informações, acesse lá portalrbv.com.br.

0: Rádio V, 6h17.
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0: muito bom ter você aqui na manhã da Rádio V, no Despertador, curtindo Cage the Elephant Rainbow, aí sim, hein? E você também ouviu Armandinho com a montanha e o mar. Bom dia!
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0: E as notícias agora do portal RBV que eu trago é que a polícia apreendeu cigarros eletrônicos e medicamentos em Concórdia. A Polícia Militar Rodoviária atendeu na manhã de segunda-feira uma ocorrência de contrabando em Concórdia. A abordagem ocorreu por volta das 6h15 no entroncamento da SC-355 com a BR-153. Durante a fiscalização de um veículo VW Gol, conduzido por um homem de 71 anos, os policiais perceberam que o motorista apresentava nervosismo e inquietação. Questionado sobre o transporte de produtos ilícitos, o condutor informou que mantinha mercadorias de origem estrangeira escondidas no compartimento do motor do veículo. Para mais informações e a matéria completa, é só acessar portalrbv.com.br. Rádio V, 6h41.
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0: Tempo bom em Videira, temperatura 14 graus.
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0: É sempre bom a gente relembrar alguns sons, né? Tribalistas, finalizando mais uma sequência do Despertador com Passe em Casa. Você também curtiu antes o Electric Light Orchestra com Mr. Blue Sky. Bom dia!
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0: E trazendo as notícias do Portal RBV, a Câmara de Videira reforça a segurança após a situação, uma situação durante a sessão. A Câmara de Vereadores de Videira está adotando novas medidas para fortalecer a segurança nas dependências da casa após uma situação ocorrida durante a sessão ordinária da última semana. As ações têm como objetivo aprimorar os procedimentos de entrada e ampliar a segurança do local. Entre as medidas previstas estão as contratações de mais um profissional para atuar na segurança da Câmara. Também será utilizado um equipamento de inspeção corporal no acesso ao plenário e com tudo isso com o objetivo de reforçar a fiscalização durante a entrada. Para mais informações e a matéria completa, você encontra no portal rbv.com.br.
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0: Magic com Root pra finalizar mais uma sequência do Despertador nessa manhã, que vai seguindo até as 8, te trazendo música e informação aqui na Rádio V. Um bom dia pra você.
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0: Rádio V. E agora com a parte das notícias, que o prazo para sacar o dinheiro das bets terminou na segunda-feira. O prazo para o saque voluntário de recursos em plataformas de apostas terminou na segunda-feira. A partir de terça, os aplicativos e sites devem ficar indisponíveis nas lojas digitais. Os bancos e a Caixa Econômica Federal assumirão o processo de devolução de valores restantes aos usuários. Mais informações e a matéria completa você encontra no portal rbv.com.br. 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
4: A terça-feira, pessoal, é mais um dia de tempo instável predominando. Nós temos momentos de nuvens mais associadas.

associadas à chuva, então condição que serve para todo o meio oeste, mas não o dia inteiro, porque à medida que a terça-feira vai estar acontecendo, vamos ter outros momentos de melhoria, vamos ter alguns momentos de mais nuvens do que propriamente chuva. E dentro dessa variação, a sequência do dia que tem na temperatura da tarde, algo em torno de 20, 22 graus. Temperatura essa subindo um pouquinho mais na quarta, mais aproximado uns 24, 26 graus. É um dia onde a gente tem um pouquinho mais de aberturas de sol, ainda vamos ter momentos um pouco nublados, mas intercala com essas aberturas de maneira suficiente para ajudar a temperatura chegar nesse patamar. Bom, justamente por causa do aquecimento, é que algumas pancadas de chuva ao final da quarta não podem ser descartadas, tá? Isso pega mais ao extremo oeste do estado, acontecendo aqui para nós vai ser mais irregular, vai pegar apenas algumas poucas áreas. Quanto mais nós estivermos ao final da quinta e dentro da sexta, aí maior a condição de chuva aqui para nós, melhor distribuída, mas é assunto para a gente ainda ir atualizando na sequência dos dias. Abraço para todos, informações do tempo da Puchowski Meteorologia.

0: Katy Perry, finalizando mais uma sequência do Despertador, agora com Watch It Burn. Você também curtiu Benzie com Benjamin e o Ed Sheeran com Castles on the Hill. Agora viria o giro esportivo, porém, como está tendo a data FIFA e não está tendo tantos jogos, vamos continuar com as notícias do Portal RBV.
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0: O Sebrae de Santa Catarina realizou encontros do Ali Produtividade em Canoinhas e Fraiburgo. A Gerência Regional Centro-Norte do Sebrae realizou nos dias 25 e 26 de setembro os encontros coletivos do programa Ali Produtividade, turma do segundo semestre de 2026. As atividades aconteceram em Canoinhas e Fraiburgo e deram continuidade ao ciclo iniciado em junho deste ano. Para você conferir a matéria completa, acesse portalrbv.com.br.
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0: Finalizando o despertador com Taylor Swift. I knew it, I knew you. Antes também teve os garotinhos com É Preciso Saber Viver, no oferecimento da Carbone, Fiat, Ora Unique, Gran Casa e o Supervisa Atacadista. O despertador vai ficando por aqui. Eu chego logo daqui a pouquinho junto com a Cris Menegazzo no Plugado. Até lá, gente!
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3: Olá, bom dia, seus lindos. Estamos no ar, chegando pra você nessa manhã de terça-feira. Hoje é dia 6 de outubro de 2026. Junto com você em 102,9 FM. Pra você que tá sintonizado, a partir de agora também plugado aqui na Rádio V de Videira Santa e Bela Catarina. Ao vivo, todas as manhãs, junto com você, viu? Pra começar o seu dia, pra levar alegria, música boa, informação. Tudo aquilo que você já sabe. E por isso que todo dia você liga o rádio e se encontra aqui junto com a gente. Muito prazer, eu sou Cris Menegazzo e ele também já tá por aqui desde cedinho, mas vai dar aquele bom dia animado novamente. Bom dia, Léo Bettoni!
4: Bom dia, Cris, e bom dia pra toda a galera ligada na V.
3: Vamos nessa até as 10 agora?
4: Isso aí.
3: Tocando muita música boa, trazendo prêmios pra galera e também a nossa pauta do dia, né?
4: Exatamente. Valendo 150 da liderança.

0: Pharma, que tecnologia que você tem aquela preguiça de aprender, ai, ou não sabe e tem vergonha de admitir?
1: É, às vezes tem algumas que a gente não gosta muito de lidar, né?
0: Sim.
1: Então, aquela tecnologia que você ainda tem um pouco de receio.
0: Não.
1: Hoje é dia do
0: mexer.
1: Tecnólogo e a gente vai falar um pouquinho sobre isso, né? Sobre essas novas tecnologias que estão surgindo aí. Todo dia tem uma coisa nova, né? E a gente realmente, às vezes, sempre sente que tá um passo atrás. E aí, às vezes, não consegue aprender, né? Faz parte. Conta pra gente aí. E tá valendo R$150 lá da Líder Farma, viu? 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Bora ficar junto então até às 10? Vamos começar trazendo esse som do Cleiton e Romário aqui, ó, que fala sobre alcançar os nossos objetivos, ter uma chuva de bênçãos na vida. Que assim seja,
0: boa,
1: né?
0: Agora sei qual que é.
1: Toda a positividade pra você. Bom dia!
2: Tá por vir.

0: Rádio Verde, sucesso de The Weeknd, Daft Punk, I Feel It Coming. Também teve Detonautas, Você Me Faz Também. Abrindo os trabalhos por aqui com Cleiton e Romário, Chuva de Bênçãos.
1: Inclusive, sobre essa música do The Weeknd, eu vi um Reels que eu concordo com ele. Que essa música é... O Michael Jackson, infelizmente, faleceu e Deus deu essa música pro The Weeknd. Porque dá de ver o Michael Jackson cantar essa música. Dá,
0: verdade.
1: Eu sinto ele cantando.
0: É a mesma pegada, né? Uhum. Verdade.
1: Mesmo
0: tá aí.
1: Feeling.
0: Mais uma sequência de música pra você aqui na programação da Rádio V, o Plugado tá só começando, a gente quer a sua participação, quer a sua interação por aqui no 99101-1828, manda aí, responde a nossa pauta.
1: Que tecnologia que você tem aquela preguiça de aprender, ou não sabe e tem vergonha de admitir que não sabe?
0: Conta pra gente aí, você tem alguma, Léo? Já vai puxando aí na sua cabeça, vai lembrando,
1: eu
0: também vou lembrando daqui, tá? Enquanto a nossa audiência também vai se puxando, porque ó, R$150 pra você gastar lá na Líder Farma, e vou avisar pra você que tem genérico em dobro, tá? 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
0: Boa! E a gente já volta trazendo mais música pra você aqui no nosso Plugado. Agora é hora de a gente dar aquela voltinha no nosso break aqui. E daqui a pouco tem as primeiras participações também. A gente vai trazer as curiosidades. Que a sua manhã seja incrível e que a gente possa estar junto com você. 8h21.
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0: Rádio B, e o sucesso de 1 quilo, Deixe-me Ir, na versão remix, tocando pra você aqui, pra isso agitar é sua manhã de terça-feira. Carol Disse, antes que o Bia era conhecido. Olá também, Vitor Clay, Joyce Alani, Abalo Psicológico, Zé Neto e Cristiano, Fama de Louco, Yo Hablo Espanhol, muchacho. A gente enrola, né? Ó, uma tecnologia aí, ó, que de repente eu não consegui utilizar ainda, que eu acho que tá ajudando muita gente, já vou aproveitar pra compartilhar aqui uma das respostas da nossa pauta do dia, é o Duolingo.
1: Eu uso.
0: Pois é, então,
1: eu uso espanhol, inclusive.
0: Ainda não consegui baixar, na verdade não acho que não me empenhei pra isso, acho que vai ser mais uma coisa pra eu fazer, então aí parece que eu tô meio resistente a isso.
1: Mas apesar que agora eu vou ser vendedor do Duolingo é legal, porque uma lição é um minuto e meio.
0: Então vamos fazer o seguinte, pra quem não sabe o que é o Duolingo, o que é o Duolingo e explica esse aplicativo aí pra galera,
1: resumindo,
0: pra gente deixar o pessoal atualizado também.
1: É um aplicativo de idiomas, e você aprender idiomas, ele é gratuito e lá tem diversos idiomas, você aprende... Bem com atividades, vamos usar o termo atividades. Tanto
0: é gratuito.
1: Gratuito.
0: Eu nem sabia
1: tem
0: que era gratuito.
1: Tem plano pago. Óbvio. Mas você também consegue usar gratuitamente.
0: Ah, consegue ter atividades ali pra fazer e entender e falar. Que legal.
1: Funciona tanto a parte de digitação, de você digitar, aprender a parte gramatical e também de oratória. Tem parte de você escutar, pra pegar o listening do negócio.
0: Verbal.
1: Bem legal. Eu gosto do Duolingo.
0: Olha aí, mas é uma tecnologia que eu tava assim, ó, meio receosa ainda. Não, como eu falei, não por... Ah, talvez não consegui usar. Mas por pensar que, bah, é mais uma coisa.
1: Sim.
0: Outra coisa, de repente, também, que eu acho que a gente acomodou aí, às vezes não consegue utilizar.
1: O quê?
0: É o tal do LinkedIn.
1: O LinkedIn, eu tenho e não tenho. Eu tenho a conta no LinkedIn, mas não tá atualizado.
0: É fantasma.
1: É, isso aí.
0: O LinkedIn é uma rede social de, vamos dizer assim, de trabalho,
1: empregos,
0: né?
1: Empregos.
0: Isso, como se fosse um currículo online aí que você tem, colocando todas as suas aptidões, colocando o seu currículo, de fato, né?
1: Sim.
0: A sua formação e tudo mais. E aí, de repente, empresas que procuram o teu perfil, vão dar uma olhadinha por lá e vão estar atualizado, né?
1: Vão pelo LinkedIn, não vão por redes sociais, Instagram, TikTok.
0: Também
1: até
0: analisa,
1: vão,
0: né? Mas o primeiro contato seria esse. Então eu
1: que
0: acho
1: é um
0: que também.
1: É um lado mais profissional, vamos dizer assim, do negócio.
0: É uma tecnologia aí também que eu ainda tô
1: aprendendo
0: a desenvolver ela.
1: Sim.
0: Né? Vamos seguindo aqui com as participações. A nossa audiência também responde a pauta do dia para concorrer aos R$150. Do nosso da parceiro aí, que é a Líder Farma. O Andrei Schwartz mandou, bom dia, tudo bem? Eu quero participar do sorteio. Olha, uma tecnologia que eu ainda não sei mexer é a geração de vídeos pela IA. Eu acho o máximo as possibilidades e a criatividade das pessoas. Mas dá uma preguiça de atrás pra aprender.
1: E eu te digo em relação a vídeos de IA. É muito complexo pra você mexer nele. Ele,
0: pra ficar bom, né?
1: Pra
0: porque
1: ficar
0: pra ficar
1: bom.
0: Igual e ruim...
1: Pra ficar ruim é dois palitos.
0: É
1: só você mandar lá, quero fazer um vídeo tal.
0: É.
1: Você tem que ter o prompt bonitinho, explicando o ângulo da câmera, como que você quer, todas as técnicas. É chato, mas quando você aprende, vale a pena.
0: Por isso que a gente diz, né? A inteligência artificial, ela tá aí, mas você precisa saber utilizá-la,
1: claro,
0: né? Então, por isso que o humano ainda é imprescindível, né? Aí, então, valeu, Andrei. Obrigado pela sua resposta e pela participação. Daqui a pouco tem mais mensagem da audiência.
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0: Vamos nessa, trazendo as curiosidades para você. Desse dia 6 de outubro de 2026, já se passaram 279 dias do ano. Faltam 86, hoje é terça-feira, estamos na primavera e a lua é minguante.
1: Hoje é dia mundial da paralisia cerebral, dia internacional da geodiversidade, do prefeito e também, como o dia da tecnologia, hoje é dia do tecnólogo. Por isso a nossa pauta de hoje.
0: Boa, tá aí, parabéns a você, tecnólogo. Hoje dia do prefeito. Parabéns pro nosso prefeito aí, que hoje tá em exercício, Rafael Balestrin, né?
1: Verdade.
0: Assumiu 30
1: aí,
0: dias aí, no lugar do prefeito Vilmar Carelli.
1: E dos tecnólogos, um abraço pro Márcio e também pro Pacheco.
0: Isso aí.
1: Nossa TI.
0: 1927, 99 anos atrás, o cantor de jazz, primeiro filme falado da história, estreou em Nova York.
1: E foi um impacto bem grande, porque as pessoas aí pararam de querer ver filme mudo. Porque era uma tecnologia diferente. É tal qual quando o filme ficou de preto e branco pra colorido. É uma coisa muito distante.
0: Há 52 anos, 1974, o piloto brasileiro Emerson Fittipaldi conquistou o bicampeonato mundial da Fórmula

0: Fórmula 1. E em 2010, 16 anos atrás, foi criado o Instagram, um aplicativo tradicional de compartilhamento de fotos. Nossa, eu acho que eu tenho um Instagram desde 2013.
1: O meu é desde 2020, que deu aquele boom por causa que eles começaram a fazer os Reels e tudo mais. Eu comecei a usar ele
0: em
1: 2020.
0: Nossa, eu cheguei quando era tudo mato. Quando ainda era apenas um aplicativo pra você postar fotos. Só e tinha... que saudade dessa época, viu?
1: Tinha 2, 3 filtros e olhe lá.
0: Na época que a gente usava a rede social como rede social mesmo, e não panfleto e não, né? Embora hoje seja uma baita ferramenta pra gente trabalhar, né? Com o marketing digital, né? Mas antigamente era só pra postar foto realmente daquilo que você
1: era
0: gostava, daquilo que realmente chamava atenção, né?
1: Uhum.
0: Tá aí, então, um Instagram criado há 16 anos atrás e hoje uma ferramenta que faz parte da vida de muita gente e hoje em dia também. Se você não tiver no Instagram aí, a sua empresa, o seu negócio,
1: qualquer coisa que,
0: né,
1: você tenha, que você quer divulgar e conseguir, vamos dizer, clientes, tem
0: todo
1: que
0: mundo
1: Instagram.
0: Tem presença digital aí, né?
1: Tem que ter.
0: Vamos aos aniversariantes, então?
1: Com os aniversariantes. Começando com o Romero Brito, que tá fazendo 63 anos, o artista plástico brasileiro, conhecido pelo estilo colorido e pela mistura de elementos da pop art. Ele nasceu no Recife e construiu uma carreira internacional e teve obras expostas em diversos países, além de parcerias com grandes marcas e envolvido em algumas polêmicas por conta do temperamento dele e de algumas atitudes que ele teve. Mas, enfim, seguindo com o Fernando Scherrer, o Xuxa, ex-nadador brasileiro e medalhista olímpico. Conquistou 2 medalhas de bronze nos Jogos Olímpicos e foi campeão mundial nos 50 metros livres em 93, e finalizando com a Edson Ray, a cantora e compositora americana e uma das personalidades da internet americana. Ela ficou famosa no TikTok e depois expandiu sua carreira para a música e para o cinema, com destaque para o filme Amizade de Férias e o álbum recente dela de estreia, o Edson, que tem inclusive músicas na madrugada da V, se você quiser ouvir.
0: Muito bem, tá aí os aniversariantes de hoje, os famosos, e se você tem aquele amigo famoso que tá de aniversário também,
1: amigo,
0: ou a galera da família aí, já mandaram os parabéns lá no grupo da família, todo mundo mandando a mesma mensagem, copiando e colando. Manda os parabéns aqui também na rádio, viu? É só mandar mensagem no 991011828 que a gente manda aquele alô, cobra aquele salgado, aquele churrasco também ao vivo pra você aqui, ó.
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0: Tem dia que a gente resolve a vida inteira. E tem dia que a maior conquista é apenas tomar banho, respirar e responder o WhatsApp. E tá bom demais! 15 minutos, faltando pras 9.
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3: A Selensky, agência regional de Videira, mantém uma força-tarefa para concluir os atendimentos relacionados aos danos provocados pelo forte vendaval registrado na madrugada de 4 de outubro. O evento climático atingiu diversos municípios da região e chegou a deixar mais de 7.890 unidades consumidoras sem energia. Às 21h30 de ontem, segunda-feira, esse número havia sido reduzido para 218 unidades consumidoras. A agência regional permanece em nível 01 de contingência, com equipes da Selensky e de empresas parceiras mobilizadas para recuperar o sistema elétrico e atender às ocorrências remanescentes. Até as 21h30, permaneciam 58 notas de reclamação aguardando atendimento e 15 ocorrências de manutenção pesada. Também havia 4 ocorrências classificadas como peso 1, envolvendo risco a terceiros. Desde a meia-noite do dia 4 de outubro até as 21h30 de ontem, 294 ocorrências emergenciais já haviam sido atendidas. As equipes estão concentradas principalmente em Videira, Arroio 30, Iomerê, Salto Veloso, Tangará, Fraiburgo, Macieira e Ibiã. Para mais informações, acesse o portal rbv.com.br.
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0: Essa é a Rádio Vem, você tá curtindo o Plugado junto com a gente por aqui, o Corpo e Alma cantando com o Traia Véia, Três Vícios. Antes dessa, rolou o som de Ferrugem, Amar ou Odiar, e a Paula Toller nessa versão de Céu Azul, cantando pra gente também aqui na programação da Rádio Vem. Um ótimo dia pra você ligado aqui em 102.9. 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
1: 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E falando da nossa pauta do dia de hoje, que é qual tecnologia que você tem preguiça de aprender? Uma que eu tenho preguiça é o tal do Excel. Fazer planilhas.
0: Fazer planilhas é
1: Eu
0: chatinho.
1: Sei fazer a planilha.
0: O básico do básico.
1: Básico, é. Uma planilha eu sei fazer. Mas agora, por exemplo, uma planilha de cálculos que você faz ali para os cálculos do seu mês. Você consegue fazer o cálculo ali e no final te dá o resultado bonitinho. Não sei fazer.
0: São as fórmulas, né?
1: Sim.
0: E o Excel tá aí para... Depois que você aprende, eu acho que facilita muito a sua vida,
1: claro,
0: né? Porque ele tá ali para isso. Mas realmente é um pouco chatinho de aprender.
1: Não, sim.
0: E tem que... Demanda tempo, né? Também para isso. Também... Tem gente que gosta, né? De levar tudo em planilhas.
1: E tem
0: a vida inteirinha é feita em planilhas.
1: Se você sabe, mas tem campeonato de Excel.
0: É?
1: Tem uma galera que eles fazem, tipo assim, ah, por exemplo, você tem que... Isso é nos Estados Unidos, que eu já vi. Eles fazem lá um campeonato, você tem que fazer uma fórmula tal pros gastos de tal lugar. Quem fizer mais rápido, ganha.
0: Que
1: e
0: legal.
1: É uma competição. E é muito legal você ver eles fazendo em 10 segundos uma planilha.
0: Sabe que uma das coisas que eu tinha um pouco de dificuldade era usar a agenda digital. Eu sempre fui de anotar as coisas numa agenda normal. Ainda utilizo isso para contas.
1: Sim.
0: Ainda não consigo usar o Excel também, tenho uma certa dificuldade para fazer ali a soma dos meus ganhos e aí
1: das contas,
0: né? Das despesas. Eu ainda uso a minha agendinha lá, anotando tudo certinho e sempre funcionou. Então,
1: Tá funcionando, então tá tudo certo.
0: Mas a agenda
1: digital
0: para marcar compromissos, isso já me ganhou.
1: Uhum.
0: A agenda do celular ajuda. Pra
1: me
0: caramba.
1: Rendi a ela. Essa semana eu decidi me render
0: a
1: ela.
0: Aí, de tanto eu pegar no pé dele.
1: E tá certo.
0: Baixa
1: também.
0: Uma agendinha aí, Léo. Baixa uma agendinha aí.
1: Mas tem agenda do celular mesmo, do Google? Como é que não vai usar?
0: Não dá pra você confiar só na sua cabeça hoje em dia, não.
1: Ainda mais a minha.
0: A Cirlei Bem, que tá participando por aqui, ela diz assim, ó, me coloca no sorteio da Líder Farma. E olha, eu e o computador não damos muito certo, não. Um beijo, Cirlei. Obrigada pela participação.
1: Pior que ainda é bem normal.
0: É, isso vai dificultando de geração pra geração,
1: sim,
0: né? Eu vejo que a minha mãe, por exemplo, ela tem um celular, obviamente, né? Pra gente conversar e tal. Mas às vezes eu mando uma mensagem pra ela hoje, ela vai me responder daqui 2 dias.
1: O engraçado é que, por exemplo, a minha mãe, a geração da minha mãe, a maioria das coisas que você pode fazer no celular, ela prefere fazer no computador. Por exemplo, eu preciso fazer um documento pelo computador, não pelo celular.
0: É.
1: Apesar de que você consegue fazer do mesmo jeito, mas ela ainda é do computador.
0: É, eu prefiro, por exemplo, editar vídeos, né, no celular do que no computador. Pra mim, eu acho muito mais prático.
1: Eu prefiro no computador.
0: Porque eu acredito que é aquilo que você tem mais prática,
1: sim,
0: né? Ó, quem mais participa aqui junto com a gente? Bom dia, Cris. Bom dia, Léo. Me chamo Thalia. Sobre a pauta, olha, eu tenho dificuldade ainda com a inteligência artificial. Tipo, aprender a fazer o que é específico, né? Mandar fotos, arquivos e usar os recursos. É que, na verdade,
1: é que é
0: como a gente falou, né?
1: Aprender.
0: Questão do prompt ali, a gente tem dificuldade, às vezes, de se expressar. E olha como a comunicação é importante, né? Porque você precisa transmitir para a inteligência artificial aquilo que, de fato, você quer. Então, se você não consegue se expressar e colocar o que minuciosamente detalhado aquilo que você quer.
1: Por exemplo, às vezes você tá gerando um texto ali, você passa as referências para ela e ela passa da maneira completamente errada.
0: É.
1: Não é só você dizer reduza ou muda.
0: É.
1: Você tem que explicar para ela.
0: Tem que ser
1: ela.
0: Muito específico, né?
1: Isso
0: é como
1: tempo.
0: Diria o carinha aquele da Praça Nossa. Tem que ser tudo muito bem explicadinho nos seus mínimos detalhes. Não é do teu tempo isso, mas...
1: Não, não é.
0: Existe. Galera aí vai saber, quem acompanhava a Praça Nossa, né? Trazendo agora algumas das principais manchetes e destaques lá do Portal RBV. Você acessa portalrbv.com.br, notícias de Videira e região. A gente começa falando do tempo desta terça-feira instável, que persiste em ficar em Santa Catarina, hein? Permanece com tempo instável nesta terça-feira, principalmente na metade do leste do estado. A previsão indica chuva a qualquer momento do dia, com possibilidade de períodos de maior intensidade. Também trazendo aí para quarta-feira, o sol deve aparecer pela manhã em Santa Catarina, favorecendo a elevação das temperaturas. Então, amanhã, né, podemos ter a presença aí do Astro Rei. Para quarta-feira, o risco é baixo para ocorrências relacionadas a grandes chuvas aí e destelhamentos, danos da rede elétrica, né? Mas aí, a partir de quinta-feira, uma nova frente fria passa a influenciar diretamente as condições do tempo em Santa Catarina. E a gente volta a falar da previsão do tempo para você aí ao longo da nossa programação também.
1: E falando sobre o esporte, que o Messi vai fazer o último dele pela Argentina.
0: Último jogo?
1: Não, é o último jogo pela Argentina nessa terça-feira. O Lionel Messi vai fazer a sua despedida da seleção argentina nessa terça-feira em um amistoso contra Benin. O jogo será disputado no estádio Monumental de Núñez, em Buenos Aires, com a lotação máxima. O técnico Lionel Scaloni confirmou que o Cuti Romero assumirá a braçadeira de capitão da equipe pós o aposento do Messi.
0: Muito bem, e tá rolando também uma petição na internet para homenagear o Lito
1: Muito
0: Souza,
1: legal.
0: Né? E passou aí por 20 mil assinaturas já também. Essa informação aí, a galera tá compartilhando, né? Para homenageá-lo, dando nome, né? A algum lugar, algum aeroporto, enfim. A iniciativa propõe que o Aeroporto Internacional de Guarulhos receba o nome do influenciador.
1: E falando agora sobre política, que a campanha eleitoral vai recomeçar nessa segunda-feira. Para o segundo turno das eleições, que recomeça nessa segunda-feira, 24 horas após o encerramento

0: da votação, ou seja, a partir das 17 horas estão liberados, né? Exatamente, foi liberado comícios, carreatas, caminhadas e distribuição de panfletos e publicidade paga na internet e em jornais. E a propaganda gratuita no rádio e na televisão tem início previsto para a próxima sexta-feira e segue até o dia 23 de outubro.
1: Muito bem, e lá no portal RBV também você vai ter os detalhes, né, do que aconteceu aí no trânsito, também trazendo os destaques de segurança pública. Né, um trabalhador que morreu após ser atingido por um container. Também tem informação de uma colisão frontal que aconteceu na BR-282, que deixou 4 feridos e mobilizou a equipe de resgate. O Sebrae de Santa Catarina, que realizou o encontro do Ali Produtividade em Canoinhas e também Fraiburgo. Tem o atletismo de Videira também em destaque na Olesc. Tudo isso com detalhes você acessa no portal rbv.com.br. 9 e 9.
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1: Tempo nublado em Videira, temperatura nesse momento 15 graus.
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0: Rádio Verde, o Jota Quest com o Tim Maia, Acendo Farol. Tá aí, fica o meu pedido pra você, Leonardo Bettoni, que apresenta a discografia. Jota Quest, hein? Vai bem na discografia.
1: Ia bem demais.
0: Então já coloca na listinha aí.
1: Anotado.
0: Billy SP com Tiaguinho, Em Busca da Minha Sorte. Teve ela, Simone Mendes, Meu Pra Sempre Não Era Meu. Um ótimo dia pra você que tá ligando agora o seu rádio e curtindo junto com a gente, ó. Deixa eu avisar, hein? Tá valendo R$150 lá da Líder Farma e você participa da nossa pauta do dia.
1: Que tecnologia que você tem aquela preguiça de aprender ou não?

0: Não sabe e tem vergonha de admitir que não sabe.
1: É, às vezes a gente não tá afim, né?
0: Também.
1: É, não tem tempo pra tanta tecnologia. Sim, muitas vezes, isso, né? Por exemplo, a nossa ouvinte, a Jéssica Alves dos Santos, tá respondendo aqui, pedindo pra colocar ela no sorteio da Líder Farma. E ela diz assim, sobre a pauta: eu não me rendi ao Twitter. Preguiça, sabe? É muita rede social, eu nem sei como funciona e nunca baixei.
0: Sabe uma que eu não me rendi até hoje e eu fico meio assim de não ter me rendido? TikTok. Eu não tenho TikTok.
1: Sério?
0: E não uso TikTok.
1: Olha aí, ó.
0: Porque já é Instagram, já é YouTube Shorts, daí eu já fico nesses dois mesmo. Eu nem uso TikTok.
1: É, tem que escolher
0: mas
1: as suas batalhas, né?
0: Deveria ter TikTok.
1: E eu acho que o Twitter é muito polêmico também, né? Tem muita... É o lugar onde você tem 280 caracteres pra imprimir a sua opinião.
0: O seu ódio,
1: sobre
0: geralmente.
1: Muita
0: ali.
1: Coisa, exato.
0: É um lugar que você tem que ter uma cabeça muito boa. Porque senão... É porque é só ódio destilado de um lado e do outro. Você tem que saber lidar muito
1: pessoas
0: bem.
1: Pessoas criticando.
0: Ali.
1: Eu já vi pessoas perdendo emprego por causa de tweets publicados, tá?
0: Sim.
1: Porque as pessoas acham que vai lá e coloca o que pensa e que ninguém vai estar nem aí pra isso. Já vi gente ser demitida pelo que colocou, pelo que postou no Twitter, inclusive.
0: É porque é uma rede social como qualquer outra.
1: É, e aí lá você acha que você pode colocar as suas ideias, né? Aquilo que você pensa, de repente, não é o ideal. E eu também tô junto contigo nessa, Jéssica. Não me rendi ao Twitter.
0: Não.
1: E nem ao Threads, que foi lançado pelo Instagram, né? Há alguns meses atrás.
0: Threads
1: aí.
0: Threads eu não uso também. Não, é que não tem tanta
1: ele
0: graça.
1: Ele é parecido com o Twitter, né?
0: Sim.
1: Mas também... Lembra, leva aí os teus seguidores do Instagram para o Threads. Eu também não consegui utilizar isso aí.
0: Não uso muito,
1: não
0: sendo
1: é sincero. Não foi minha vibe também aqui. Tem coisas que realmente a gente vai ficando para trás, né, Jéssica?
0: É.
1: Um beijo para você e obrigado pela sintonia. Te mandar um abraço aqui também para o nosso ouvinte, o Claudinei Fogaça, que está ouvindo a gente todas as manhãs, está curtindo a gente pelo site, inclusive, pelo aplicativo.
0: Legal.
1: E ele estava correndo no lago lá em Fraiburgo e estava ouvindo a gente. Que maravilha,
0: sim,
1: hein? Fazendo a playlist aí do momento do exercício físico do Claudinei. Arrasou, Claudinei, tamo junto. Obrigado pela sintonia, viu?
0: Uma que eu tava lembrando também, que eu não sei usar tanto, que é conectado com o Instagram, é o Instants, que é aquela tecnologia que eu não vejo tanta graça, na verdade. Você tira fotos ali
1: de um
0: que fica
1: momento,
0: do lado,
1: né?
0: De um momento que fica do lado do chat do.
1: Só atrapalha, na verdade,
0: não serve pra...
1: Eu confesso pra vocês que eu não abro de ninguém.
0: Eu também não. Às vezes você tá lá usando o Instagram.
1: Eu nunca postei o tal do
0: também.
1: Instants.
0: Às vezes você tá ali querendo conversar com alguém, vai no Instants e fica
1: social,
0: passando.
1: Tinha uma rede social, um aplicativo separado que era o Be Real.
0: Né? Eu lembro
1: que era
0: do Be
1: mais
0: Real.
1: Ou menos nessa mesma pegada.
0: Sim.
1: Eu acho que ainda tem, né?
0: Acho que sim.
1: Mas é uma outra rede social que é o Be Real. Né, que a galera também postava, tipo, foto. Você tinha 20 segundos pra postar a foto que você estava fazendo naquele momento. E segue a mesma lógica aí do Instantes. Mas
0: uma
1: eu não acho
0: que
1: graça.
0: Morreu e eu nunca usei é o tal do Snapchat também.
1: Ah,
0: Snapchat
1: eu usei.
0: Eu
1: na
0: não
1: época
0: usei.
1: Que bombou.
0: É que era
1: eu
0: o quê?
1: Usei.
0: 2016, 17?
1: É por aí, 16,
0: ali
1: 17
0: que...
1: bombava.
0: Sim, que eu lembro que era por causa dos filtros.
1: É.
0: Era legal, não era ruim a rede social.
1: Tinha muita gente que utilizava o tal do Snapchat.
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1: 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Tá chegando mais informação. 9h27.
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5: A Câmara de Vereadores de Videira está adotando novas medidas para fortalecer a segurança nas dependências da casa após uma situação ocorrida durante a sessão ordinária da última semana. As ações têm como objetivo aprimorar os procedimentos de entrada e ampliar a segurança no local. Entre as medidas previstas está a contratação de mais um profissional para atuar na segurança da Câmara. Também será utilizado um equipamento de inspeção corporal.

0: oral no acesso ao plenário, com o objetivo de reforçar a fiscalização durante a entrada. A iniciativa busca prevenir o ingresso de pessoas portando objetos que possam representar riscos e contribuir para um ambiente mais seguro durante a sessão e demais atividades realizadas na Câmara. As medidas também têm como finalidade garantir maior segurança para vereadores, servidores e cidadãos que acompanham presencialmente os trabalhos legislativos. Segundo a proposta, o reforço nos procedimentos de acesso devem contribuir para a manutenção da ordem e para regular o funcionamento das atividades da Câmara de Vereadores de Videira. 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

0: já não cabem no planeta.
1: Realmente.
0: Aí, ó, sucesso do Papas da Língua, relembrando esse som junto com você. Antes dessa, rolou a novidade de Jaylee Roll com Hands Up. E Gustavo Mioto, Eu e Eu. Levadinha boa, hein? Boa. Balancinho bom pra sua manhã de terça-feira aqui
1: já
0: na
1: V. Já que tocou Papas da Língua, eu tenho que falar sobre um documentário que vai sair.
0: Conta aí.
1: Que é sobre as bandas pop rock ali dos anos 2000 do Rio Grande do Sul.
0: Ah, legal.
1: Vai sair logo, tá sendo produzido. Eu vi que tinha imagens do Humberto Guest.

0: Singer também, já puxando da geração dos anos 90, Uns e Outros, Nenhum de Nós já tinha também.
1: Ultraman.
0: Achei muito legal. Ultraman, Papas da Língua, você pega também Acústicos e Valvulados,
1: legal
0: Cachorro
1: demais.
0: Grande.
1: Essa galera
0: muito
1: aí
0: legal
1: de
0: mesmo.
1: Respeito, né? O Rock Gaúcho merece todo esse espaço e é bom demais. Sonzeira.
0: E admiração.
1: Isso aí. O Renato tá participando com a gente, concorrendo aos R$150 da Líder Farma. Valeu. Bom dia, Cris e Léo. Elisete Aparecida Padilha. Tô com você, Léo. Não uso TikTok, viu? E nem instalei. Sei lá, não gosto. Quero participar do sorteio aí. Um ótimo dia pra vocês. Valeu, Elisete.
0: A minha opinião é que eu já tenho Instagram, que já é mais ou menos uma rede social bem parecida ali. Daí eu ver conteúdos similares não adianta.
1: É. Verdade.
0: Eu já não tenho tanta vontade de parar pra ver.
1: A pauta do dia qual que é mesmo, Léo?
0: Que tecnologia que você tem aquela preguiça de aprender?
1: A Juliana
0: tem vergonha de admitir que não sabe.
1: Responde a gente.
2: Bom dia, aqui é a Juliana. Gostaria de concorrer aos R$150 em compras na Líder Farma.
1: Tá bom.
2: E a tecnologia que eu tenho preguiça de aprender é aquele threads no Instagram, acho que é assim que fala.
1: É, também não.
2: E Twitter também nunca baixei, acho que é isso.
1: Valeu, beijo. Fala aí, Ale.
3: Bom dia, Cris, maravilhosa.
1: Hello, people.
3: Bom dia, Léo.
0: Fala,
3: é,
0: Ale.
3: Regina, gostaria de participar do sorteio de R$150 da Líder Farma. E uma tecnologia que eu ainda não consegui aprender.
0: Qual?
3: E sabe que, vou dizer bem sinceramente, não tenho nem vontade, é mexer com o dito Gemini.
1: A inteligência
3: não
1: artificial do
3: Google. Não sei mexer com esse Gemini aí. E o IA também já tentei, mas não consegui.
0: O meu chat é assim.
3: Pensamento do dia.
1: Fala aí.
3: Bom dia para as pessoas lindas. Para as cheias, apenas boa sorte.
1: Então, bom dia para você. Lindona, um abraço. Obrigado pela sintonia.
0: Já que ela falou do Gemini, eu tenho um caso de briga com o meu, porque eu não me acerto com o Gemini. O Gemini, pelo menos. Tanto que o meu tá em romeno. Não sei como que ele chegou a ficar em romeno. Eu não pedi nada para ele alterar idioma e tá em romeno.
1: Que loucura, hein?
0: Meu chat GPT tá normal. Tá tudo certo com ele ali.
1: Ó, quem mais participa com a gente? Manda mensagem de áudio. Oi.
4: Bom dia, Kevin. Gostaria de participar do sorteio da farmácia. E um aplicativo que eu odeio, assim, é o Twitter.
1: É. Sabemos não que adianta. O Twitter não é unânime, né? A galera não tá afim.
0: O engraçado é que o Twitter começou mais como um estilo mais de notícias.
1: É,
0: e uma
1: mais
0: coisa,
1: informativo,
0: é,
1: né?
0: Mais informativo e mais roteiros e textuais jornalísticos.
1: É.
0: Isso, viu? Foi pra esse caminho.
1: Foi pra outro lado.
0: Bem
1: o pessoal
0: diferente.
1: Levou pro outro lado. 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
1: Valeu, Deus abençoe
0: Boa,
1: seu dia
0: Silvia.
1: Também, Silvia. Obrigada pela audiência, pela participação aí, ó. Eu tive dificuldade também de aceitar, de repente, os e-commerces. Eu tenho um pouco de receio ainda de comprar pela internet. Prefiro ir nas lojas físicas aqui, ó, na nossa cidade, né? Valorizar o comércio
0: Sim,
1: local.
0: Claro.
1: Porque você pode ver, provar, né? Dar uma olhada no produto.
0: Você vai estar lá no teste e ainda você tem a confiança de ir numa loja de verdade.
1: É,
0: você confia e conhece
1: com
0: a pessoa.
1: Personalizado. Deixa eu falar também aqui, ó, que a Thaís Tayane participou com a gente do sorteio de R$150 da Líder Farma, e ela disse que uma tecnologia que ela gostaria de aprender a mexer bem é o AutoCAD. Eu acho legal a ideia de conseguir criar projetos e ver tudo se tornando, tudo tomando forma. Mas como não é a minha área, nunca parei para aprender.
0: Tenho
1: pessoal
0: amigos
1: da
0: meus
1: arquitetura, que
0: engenharia civil, a própria mecânica,
1: bastante, né?
0: Eles usam. É muito legal, só que é muito complexo.
1: É bem complexo. 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

0: 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Rádio 11 minutos faltando para as 10.
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0: Tempo nublado, temperatura 16 graus.
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0: som do Hugo e Thiago. É novidade, tocando aqui na programação com Ana B. É Ana Buzi?
1: Ana é Isa Buzi. Acho que é isso, não é Isa Ana. Buzi? Ana Buzi, então.
0: Vou realmente. Te amar é o nome da música. Shakira com Cardi B, Ponteria, tocando por aqui pra fechar todas do nosso plugado de hoje, agradecendo a sua audiência, a sua participação.
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0: boa.
1: Sonhos.
0: Boa! E ó, você participou com a gente respondendo a nossa pauta do dia, hoje no dia do tecnólogo. Qual é a tecnologia que você ainda
1: tem
0: não conseguiu aderir?
1: Isso, de aprender.
0: O Fabito respondeu aqui que tá junto contigo no da Excel, Léo.
1: É que gosta. Na verdade, o Excel, se você não usa tanto no dia a dia, é difícil de você aprender.
0: É verdade. Fala aí, bom dia.
2: Fala, gurizes, tudo certo?
1: Fala,
2: quero
1: rapaz.
2: Quero participar do sorteio da Líder Farma aí.
0: É nóis.
2: Valeu, um abraço pra vocês.
1: É nós estamos juntos.
0: Valeu, um abraço. Valmir Zuco, um ótimo dia também pra ela que participou com a gente, Rosemary Cordeiro. Quem mais mandou mensagem de áudio aqui? As últimas participações dessa manhã.
3: Bom
0: fala
3: dia,
0: aí.
3: Cris, Sônia Cordeiro, do bairro Santa Teresa.
0: Oi,
3: Tereza.
0: Sônia.
3: Tudo bem por aí? Estou aqui no Salão da NET. Estamos ouvindo a Rádio V, curtindo. Um abração pra todos. E quero
0: beijo, meninas.
3: Aos R$150 da Líder Farma.
0: Valeu, beijão. Oiê.
4: Bom dia, Cris. Eu quero participar do sorteio da Líder Farma de R$150 em compras. E também quero ouvir uma música, a música nova da Simone Mendes.
1: Ah, sim.
4: Abração pra vocês todos.
0: Tá anotado aqui, daqui a pouquinho no Manda Ver vai rolar, tá bom? Um abraço, obrigado pela sintonia. Bora descobrir quem é que se deu bem e faturou aqui os R$150 lá da Líder Farma.
1: Claro.
0: Hoje foi a Vanusa. Vanusa Pereira participou com a gente e respondeu a pauta dizendo assim, ó, a tecnologia que eu tenho preguiça de aprender é o Telegram. Nunca consegui aprender a mexer naquilo.
1: O Telegram é um WhatsApp, só que ele tem algumas coisas diferentes, que você consegue entrar em grupos, mas não muda muito. Muito do WhatsApp.
0: É. Aí, valeu, Vanusa. Obrigada pela participação, pela contribuição da nossa pauta do dia também, tá bom? Uhum. A gente volta amanhã com o Plugado a partir das 8 horas da manhã.
1: Eu volto na programação a 1 hora no Top 102.
0: Combinado. E daqui a pouquinho, depois do intervalo, você pode pedir a sua música, porque o Manda Ver tá chegando na programação.
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0: Dez e dois.
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7: O Festival de Teatro de Videira encerrou na sexta-feira, dia 2, depois de uma semana de apresentações que movimentaram o palco do Sevi e reuniram grupos de 5 municípios da região. Ao todo, foram 16 espetáculos do gênero infantil, apresentados por grupos de Videira, Iumerê, Capinzal, Macieira e Arroio 30. Nas duas últimas noites, o público acompanhou peças como O Rato Apaixonado, com os alunos da APAE Tiana de Videira, Pluft o Fantasminha, com o grupo da Secretaria de Cultura de Iumerê, Fonto de Cadas, da Companhia Belo Amor, e A Bela Adormecida, apresentada pelo Grupo Juvenil da Escola de Artes Valdir Guedes de Freitas. O encerramento aconteceu na sexta-feira, com a apresentação de Sonho de uma Noite de Verão, espetáculo do Grupo Adulto da Escola de Artes Valdir Guedes de Freitas. O Festival de Teatro é uma realização da Prefeitura de Videira, por meio da Secretaria Municipal de Turismo e Cultura, e mais uma vez proporcionou espaço para os grupos mostrarem seus trabalhos e aproximarem o público das artes cênicas. 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
17: Oi, oi, oi! Bom dia, seus lindos! Uma excelente manhã de terça-feira, 6 de outubro de 2026, chegando para você com a primeira edição do Manda V. Eu, Cris Menegazzo, continuo junto contigo nessa manhã na missão de levar muita música boa e sair distribuindo prêmio para todo mundo, hein? No plugado já foi, agora é a vez do Manda V e a vez também de você participar junto comigo escolhendo as músicas que tocam nessas próximas duas horas. Até o meio-dia, você é meu convidado especial para ficar junto comigo curtindo aí a melhor programação. Tá em casa? Tá no trabalho, trabalhando aí também, curtindo a Rádio V, um ótimo trabalho pra você. Se você tá no carro, levando a gente na carona também, muitíssimo obrigada por escolher 102.9 pra te fazer companhia. 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Então bora mandar ver e escolher as músicas que tocam aqui na programação. Participa aí, 99101-1828. Mandando o nome completo também, hoje você concorre a um par de ingressos para curtir o Grupo Cine. Filmes muito legais em cartaz para você aproveitar, convidar aquela companhia especial e pegar um cineminha por conta da Rádio V, tá bom? Bora começar assim com o Shabuzi e a Bar Song. E é a primeira de hoje aqui no Manda Ver.

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1: Rádio B, Hungria, tocando por aqui com o Paulo Pires. Assunto. Abrindo os trabalhos, teve também o Shabuzi com a Barb Song. Por aqui você ouve as novidades do mundo da música. Por aqui você ouve as notícias do mundo da música, da cultura pop. Até o meio-dia no Manda Ver. E ainda aproveita para concorrer ao par de ingressos do Grupo Cine, hein? Aquela diquinha de filme também para você assistir, a gente traz por aqui. Daqui a pouquinho, depois do intervalo, tem mais. Bora participar? Manda sua mensagem. Quero ver se o WhatsApp bombando, hein? Rádio V 10 e 15.
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1: O tempo é nublado, a temperatura está marcando 16 graus.
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Rádio V, você curtiu Marcos e Belucci? Pena que seja namora. Antes dessa, rolou também o sucesso do 1120 pra você. E na primeira, teve o pedido da nossa ouvinte, a audiência que escolhe as músicas, a Luísa Daniele, escolheu a Ariana Grande com Feature Everyday, tocando por aqui. Valeu, beijo. Obrigado pela participação, Luísa. Arrasou na escolha da música, viu? Agora eu quero ver você arrasar na escolha do filme, viu? Porque a gente tem um par de ingressos pro grupo

0: Cine e tem 5 filmes em cartaz top. Aliás, são 6 filmes que estão em cartaz aí. Tem Resident Evil, Minha Melhor Amiga, Digger, Verity e A Galinha Pintadinho Filme. Já que o Dia das Crianças está chegando, eu acho que esse é uma ótima opção para você levar a criançada, hein? Galinha Pintadinha, o filme. Na fantástica Vila de Galinhas, todos viviam felizes, mas com muito medo do gavião que habitava as montanhas. Era na vila onde moravam a Galinha Pintadinha e o Galo Carijó. Tá a fim de ver essa história completinha? Então, lá no Videira Shopping tá rolando sessões às 15h40 e também às 17h20. Tá a fim de levar a criançada aí pra assistir também? O par de ingressos tá rolando aqui no, na programação. É só mandar mensagem até o meio-dia. Tudo nosso por aqui. Você escolhe a sua música e concorre ao prêmio de hoje. Rádio 10h30.
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2: O candidato à presidência Flávio Bolsonaro venceu em 8 dos 10 municípios brasileiros que fazem referência à Nossa Senhora Aparecida no nome no primeiro turno das eleições de 2026. O resultado aparece em cidades de 6 estados e inclui locais onde Jair Bolsonaro havia vencido em 2022, além de municípios em que houve mudança no resultado em relação à eleição anterior. O desempenho ocorreu mesmo após uma polêmica envolvendo a padroeira do Brasil ter ganhado espaço no debate eleitoral durante a reta final da campanha. Flávio chegou a afirmar publicamente que não pretendia retirar de Nossa Senhora Aparecida o título de padroeira do país. Entre os 10 municípios analisados, Flávio ficou à frente em Aparecida, São Paulo, Aparecida de Goiânia, Goiás, Aparecida do Rio Doce, Goiás, Aparecida do Rio Negro, Tocantins, Aparecida do Taboado, Mato Grosso do Sul, Aparecida do Oeste, São Paulo, Boa Vista da Aparecida, no Paraná e Conceição da Aparecida, em Minas Gerais. A vantagem de Flávio não se repetiu nos 2 municípios nordestinos que fazem parte do levantamento. Em Aparecida, no Pernambuco, Lula venceu com 71,54% dos votos contra 24,44% de Flávio. Já em Nossa Senhora Aparecida, em Sergipe, Lula ficou com 61,43%, enquanto Flávio teve 34,30%. 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

0: 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Bom dia! O Manda Ver tá no ar, trazendo novidades do som pra você. Sonzeira, hein? Música super contagiante. Chaka Khan e Snoop Dogg com Boogies in My Soul. É! Em parceria aí com o mestre do estilo Snoop Dogg, essa música aí da Chaka Khan, né? A segunda música do álbum recente dela, que é considerada a rainha do funk, do soul. Conexão de lendas que você ouve aqui na programação da Rádio V, viu? Antes dessa, rolou também o sucesso do grupo Menos é Mais com Saudade Inconveniente. Foi o pedido da nossa ouvinte, que tá ligada sempre com a gente, a Rosenir Casagrande. Beijo, Rosenir. Pediu pra curtir um pagodinho. Pagodinho do Menos é Mais e rolou por aqui. Teve também o Léo Foguete com Palpite. Daqui a pouco a gente volta trazendo mais pedido de música. Tem muita gente participando para concorrer também ao par de ingresso do Grupo Cine. 14 minutos, faltando para as 11.
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0: Hoje o tempo tá nublado, a temperatura tá marcando 16 graus.
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5: Chegando com mais música para essa galera que tá ouvindo a gente nessa manhã, hein? O Alemão, Tanajura, o Wesley, o Everaldo, o Roberto, lá da MNP Empreiteira.
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5: O Sapo tá lá junto com eles também, curtindo a nossa programação. Sidney, né? O popular Sapo, tá aí ligadinho junto com a gente. Um ótimo dia para vocês, bom trabalho!

Rádio Veia, ela, Avril Lavigne com Complicated. É, já diria Avril Lavigne, é Complicated. Tocou também por aqui o som da Tribo da Periferia com Resiliência. Galera curtindo junto com a gente, concorrendo aí também ao par de ingressos para curtir o Grupo Cine. Falei aqui, né, para quem quiser levar a criançada para assistir o filme da Galinha Pintadinha, aproveita, tá? Manda mensagem aí, nome completo para você participar. Fechamos a primeira hora do nosso Manda Ver agora com informações do comércio da cidade. A Daiane

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0: Rádio V, essa é a Sabrina Carpenter com House Tour. Novidade, tocando aqui na programação da V. Teve também um 444K, que fazia tempo que não aparecia com música nova. Tá aí lançando Que Saudade da Gente. Teve também o Diego e Vitor Hugo com Tubarões. Esse foi o pedido da nossa audiência que chegou por aqui, mandando mensagem. Mandar um beijão pra Júlia Kozak, que tá pedindo aí o Diego e Vitor Hugo com a música Tubarões. E ó, quem também chegou por aqui, mandando mensagem pra gente, mandou: oi Cris, tudo bem? Quero oferecer a música Vamos Fugir do Skank para todos que estão ouvindo a Rádio V, para vocês aí da rádio, toda a minha família. E quero faturar os ingressos aí. Um abraço para os ouvintes. É a Danusa Sirigueli Leodoro. Valeu, Danusa. Beijo para você e obrigada pela participação. Pedro Henrique está por aqui também, escolhendo música da Ana Castela para curtir e concorrer ao par de ingressos do Grupo Cine. Valeu, Pedro. Um beijo também para nossa ouvinte aqui, ó, a Ana Kozak, que acho que é parente aqui também, se não é a mãe, irmã da Júlia Kozak, né? Um beijo para vocês. É a Ana, acho que é a mãe. E ela tá pedindo para ouvir Charlie Brown Jr. Ela vai voltar. Boa, boa escolha, Ana. Beijo para você e obrigado pela sintonia. Na volta do break tem mais pedido de música da audiência. Rádio 11:16.
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3: Chegando com mais pedido da audiência por aqui, a gente vai atender quem pediu para ouvir Lua Santana na Castela e Charlie Brown Jr.
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0: Adivinha o sucesso de Alok com J-Lo, Jennifer Lopez, Everything's Fine. Tocou também Charlie Brown Jr. com Ela Vai Voltar, o pedido da Ana, ligada com a gente. Lua Santana com Deja Vu, tocando por aqui. E teve também a Ana Castela cantando com Lua Santana, né? A gente toca dois artistas numa música só, pra atender toda a nossa audiência aqui no Manda Ver. Até o meio-dia você segue participando, escolhendo as músicas que tocam aqui no 991011828 e concorrendo ao par de ingresso do Grupo Cine. Mas agora, senhoras e senhores, quero convidá-los para a gente ir lá para o Instagram, no @radiov102.9. Segue a gente lá, que está rolando sempre promoções exclusivas no Insta e também a maior interação, os bastidores da Rádio V, você vê por lá nos nossos stories. E hoje eu quero convidar você a votar qual dos dois artistas que está lá nos nossos stories do Ctrl V, que a gente vai ouvir dois sucessos, um atrás do outro, no oferecimento da Transvan Turismo hoje, hein? Bora lá votar? Paralamas do Sucesso ou Nickelback, hein? A gente vai de rock, pop rock nacional ou pop rock internacional? Você é quem escolhe. 11h32.
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0: Rádio B, você curtiu dois grandes sucessos de Nickelback, um mais recente de 2022 com Tuesdays, tocou também How Will Remember Me, 2001, sucesso também do Nickelback. A galera votou e escolheu dois sucessos dessa banda incrível pra gente curtir nessa manhã no oferecimento da Transvan Turismo. 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Conta pra gente, Murilo, bom dia!
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0: Valeu, Murilo! Arrasou, hein? E a Transva Turismo te levando para os destinos mais incríveis do Brasil e fora dele também, viu? 14 minutos, faltando pro meio-dia.
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3: Uma petição criada na internet para homenagear Joselito Geraldo de Souza, conhecido como Lito Souza, já ultrapassou a marca de 20 mil assinaturas. A iniciativa propõe que o Aeroporto Internacional de Guarulhos passe a receber o nome do profissional como forma de reconhecimento à sua contribuição para a aviação brasileira. A mobilização busca valorizar a trajetória de Lito Souza e sua atuação na divulgação da cultura aeronáutica no Brasil. Ao longo de sua trajetória, ele se tornou uma referência para milhares de pessoas apaixonadas por aviões. Entre os temas abordados por Lito estão segurança de voo, manutenção aeronáutica e conhecimentos relacionados à aviação, conteúdos que ajudaram a aproximar o público em geral do universo aeronáutico. Para mais informações, acesse o portal rbv.com.br.
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0: faltando pro meio-dia. A gente encerra com ela, Langley, Morgan Wallen, I Can Love You Anymore. Sucesso! Tocando aqui na programação da Rádio V, nesse countryzinho, seguido de Maneva, com o Reggae Sua Fé. E na primeira dessa sequência, Simone Mendes, com Cê Perdeu. É novidade também da coleguinha tocando por aqui. Obrigada pela sua audiência, pela sua participação com a gente. Você que me ajudou na programação, mandando a sua mensagem, escolhendo a sua música. Incrível ter você aqui junto, viu? Fazer parte da sua rotina, do seu dia a dia. Muito obrigada por escolher a Rádio V e por estar aí do outro lado também, firme e forte, junto com a gente, ouvinte fiel, sempre participando, tentando faturar também os prêmios. E hoje aqui, junto com o Grupo Cine, bora descobrir quem é que faturou o par de ingressos para curtir o Grupo Cine nessa semana, né? No próximo final de semana aí também. Hoje, quem mandou mensagem pra gente e faturou foi a Maiara Gonçalves. Boa, Maiara! Obrigada pela participação, viu? Concorreu aí, faturou o par de ingresso. Agora é só escolher a companhia e o filme pra assistir. E assim a gente vai encerrando a nossa manhã de terça-feira, dia 6 de outubro de 2026 por aqui. Eu, Cris Menegazzo, volto logo mais às 17 horas no Acesso Livre junto com você. E a gente se encontra também aí pelos stories no @radiov102.9 e no @crismenegazzo25. Combinado? Beijos, seus lindos, porque eu fui. Na sequência tem o Daniel com o Amnésia.
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6: Oi, gente, ótima tarde pra você ligado em 102.9. Começa agora o Amnésia aqui na sua Rádio V. Eu sou o Daniel Santos e vou junto contigo por aqui nesse início de tarde de terça-feira, hoje 6 de outubro de 2026. E vamos por aqui num oferecimento de Lua Gel, Funilaria Gubiani, também junto de Vinícola Zago e Supervisa Atacadista, até a 1 da tarde, trazendo músicas que marcaram aí a década de 90, início dos anos 2000. Aquele som que você vai relembrar também da sua juventude, da sua adolescência, você vai curtir por aqui na programação de 102.9. Como é que você tá aí? Tá tudo bem com você? Tá tudo bem com você mesmo? Comigo tá tudo bem, vai ficar melhor ainda, porque a nossa primeira viagem ao tempo vai para o ano de 2005, para relembrarmos de Anjos do Hangar e a música Descoberta. Sobe o som aí!
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0: Rádio V, você ouviu por aqui o som do Armandinho, Rosa Norte, tocando em 102.9, Anjos do Hangar com Descoberta, também tocou pra você curtir aqui na nossa programação, essa edição de terça-feira do Amnésia, tá só começando, né, tem muito mais, e claro, chegou a hora de nós curtir também por aqui a música Hits Power de hoje, pra dar aquela energia extra no seu dia, né, bora aumentar o volume aí, bora curtir!
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1: Rádio B, essa é a música do Pitbull com Henrique Iglesias, Missing Around, tocando por aqui. Essa é a música Hits Power, que deu aquela energia diferente pro seu dia, né? 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

0: Rádio Belson por aqui, Call Me Maybe, tocando por aqui, música de Carly Rae Jepsen. Antes, o som de Aerosmith, Jada, também tocou por aqui, fechando mais uma super sequência de músicas do Amnésia.
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0: Rádio V, meio-dia e 32.
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0: Tempo nublado em Videira, temperatura marcando 18 graus.
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0: Rádio Versão de Alicia Keys com Sam Smith e a música I Am Not The Only One, tocando por aqui na programação da V. Antes, Nelly Furtado com Say It Right e Bruno Mars, The Just Way You Are, tocando pra você aqui na V. Rádio V, meio-dia e 46.
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1: De volta por aqui, bora com as últimas. Tem Capital Inicial, não olhe pra trás.
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0: Rádio V, a energia dessa música é demais, hein? Coldplay com Him for the Weekend. Música lá de 2015 que você recordou junto com a gente aqui na programação, hein? Ó, o som do Capital Inicial, Não Olhe Pra Trás, também tocou por aqui, fechando a nossa edição de hoje aqui do nosso Amnésia. Agradecendo pela sua companhia, pela sua participação também, quem mandou sua mensagem aqui, interagiu junto com a gente. Agradecendo também, claro, aos nossos patrocinadores, Luagel, Funilaria Gubiani, Supervisa Atacadista e Vinícolas Água. Na sequência, vem aí o Top 102, aquele programa que reúne as mais tops da programação. Eu tô indo nessa e volto mais tarde com o Retrô aqui na Rádio V. Até mais, tchau, tchau.
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2: E aí, uma excelente tarde pra você que tá curtindo a programação da Rádio V. Nessa terça-feira, dia 6 de outubro, começando agora o Top 102, trazendo as mais top, as melhores, as mais recentes da programação aqui na Rádio V, até as 3 horas, no oferecimento do mercado de tecidos Leão, da Lago Tintas, Cabeção Automóveis e o Supervisa Atacadista. Hoje, a sequência começa com o Thalí e essa sonzeira aqui, ó. Madrugada. Que sonzeira, hein?

0: Lavigne, finalizando a primeira sequência do Top 102 com Less Than a Lover. Você também curtiu o Chimarruts com Quando Você Chegou, trazendo as novidades da programação aqui no Top 102. 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
5: Ainda bem.

0: Rádio V, Jason Derulo com Ina Complicated, aqui no Manda Ver. Rolou também o Dilcinho com Jorge Matheus e a música Pódio. Até às 5 tá rolando, Manda Ver e você interage, indica a sua música, aproveita pra mandar beijo, abraço pra quem você quiser no 99101-1828. O Anderson tá participando por aqui também, a Raquel. Quem mais? A Maria do Rio das Pedras tá sempre ligada. Hoje tá valendo par de ingressos do Grupo Cine. Já pensou? Pegar um cineminha já é bom, na faixa é melhor ainda. Manda aí.
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0: Rádio V, Fred e Fabrício, o poder que você tem. Rolou Cat's Eye com Touch. Aqui no Manda V dessa terça-feira. Continue participando pelo WhatsApp. Rádio V. Rádio V 3:46.
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0: Tempo nublado em Videira, temperatura 17 graus.
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0: As cartas aos missionários, Marvila e Gamadinho e a música Instinto, aqui no Manda Ver. Você participa, hein, pelo WhatsApp 991011828. Abraço pra Marciele, que tá ouvindo e participando, indicando música. Daqui a pouquinho tem Gustavo Lima na programação. Aumenta o volume porque chegou a hora do Hits Power.
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0: Rádio Vem, Raven e Caitlyn Aragon com I Run, o Hits Power dessa terça-feira. Voe alto, sinta a liberdade, deixa a adrenalina te levar além. 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

0: é Gustavo Lima, Proibido Terminar.
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0: Conta pra gente, Juliana, qual é a boa notícia que você tá trazendo hoje, hein? Boa tarde.
3: Oi, Júnior, boa tarde. E eu quero falar que o especial Amigas está de volta à programação da TV Globo para celebrar a força das mulheres na música sertaneja. A nova edição do projeto traz uma formação inédita protagonizada por Maiara e Maraísa, Simone Mendes, Paula Fernandes e Nayara Azevedo. O programa tem gravação marcada para outubro e promete reunir diferentes gerações do gênero em um show exclusivo. Além do quarteto principal, o Amigas conta com participações especiais que reforçam a pluralidade do sertanejo nacional. A cantora Roberta Miranda, que comemora 40 anos de carreira como uma das grandes pioneiras do estilo, sobe ao palco ao lado de Yasmin Santos, nome que representa a nova safra de artistas que vem renovando a cena atual. Eu volto a qualquer momento com mais informações no Ouvi na V.
0: Boa, valeu, Juliana. Boa terça-feira pra você. Bora curtir o som da Maiara e Maraísa, então, Narcisista.

0: Oxalá Yogunhê.
1: Rádio V, Big Up, seu Jorge e a música Terra. Ótima terça-feira pra você que tá ouvindo pelo rádio em 102,9 e pra você que ouve a gente pela internet também. Um abraço pro Ivonei, obrigado pela participação. E também o Alan, tá curtindo a Rádio V. Rádio V 4:15.
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0: Rádio V Menos é Mais e Matheus Fernandes, Lapada Dela, Pink, Whatever You Want e ainda Nando Reis, Azul Febril, nessa terça-feira, aqui no Manda Ver, que continua até as 5. Ainda dá tempo de você participar, indicar sua música e deixar o nome completo. Hoje tá valendo um par de ingressos do Grupo Cine. 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
2: O mercado brasileiro de veículos registrou um desempenho histórico durante o mês de setembro, conforme os dados divulgados pela Federação Nacional da Distribuição de Veículos Automotores, FENABRAV. Conforme o levantamento oficial da entidade, foram contabilizadas 509.686 unidades emplacadas em todo o território nacional ao longo do período analisado. Esse volume expressivo representa um avanço de 8,32% quando comparado diretamente com o desempenho verificado em setembro do ano passado. Na variação mensal, em relação aos números fechados em agosto, a alta registrada foi de 1,15% nas operações do setor. O montante geral divulgado abrange a comercialização de automóveis de passeio, furgões, picapes, ônibus, caminhões, motocicletas e implementos rodoviários diversos. No acumulado correspondente aos 9 primeiros meses do ano, o avanço consolida uma alta de 14,41%, ultrapassando a marca de 4,2 milhões de unidades comercializadas. 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

0: Rádio V, Hugo Henrique, Hoje Eu Tô Terrível. Rolou também o Maluma com Shakira, Água. Ainda dá tempo de você participar e indicar o seu nome no WhatsApp 991011828, porque hoje tá valendo um par de ingressos do Grupo Cine. Pode ser seu no final do horário, hein? Rádio V, 4h46.
1: 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Tempo e temperatura.
0: Tempo nublado em Videira, temperatura 16 graus.
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4: O Festival de Teatro de Videira encerrou na sexta-feira, dia 2, depois de uma semana de apresentações que movimentaram o palco do Sevi e reuniram grupos de 5 municípios da região. Ao todo, foram 16 espetáculos do gênero infantil, apresentados por grupos de Videira, Iumerê, Capinzal, Macieira e Arroio 30. Nas duas últimas noites, o público acompanhou peças como O Rato Apaixonado, com os alunos da APAE Tiana de Videira, Pluft, o Fantasminha, com o grupo da Secretaria de Cultura de Iumerê, Fonto de Cadas, da Companhia Belo Amor, e A Bela Adormecida, apresentada pelo Grupo Juvenil da Escola de Artes Valdir Guedes de Freitas. O encerramento aconteceu na sexta-feira, com a apresentação de Sonho de uma Noite de Verão, espetáculo do Grupo Adulto da Escola de Artes Valdir Guedes de Freitas. O Festival de Teatro é uma realização da Prefeitura de Videira, por meio da Secretaria Municipal de Turismo e Cultura, e mais uma vez proporcionou espaço para os grupos mostrarem seus trabalhos e aproximarem o público das artes cênicas. 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

0: Jota Quest, a música Sossego, fechando o Manda Ver dessa terça-feira. Sam Henrico com o último romântico. Agradecer todo mundo que participou do Manda Ver. Chegou a hora de saber quem fatura a par de ingressos do Grupo Cine. Vai pegar um cineminha na faixa. Parabéns, Cauã Fantin. Parabéns. Já vai receber no WhatsApp a orientação, como faz para retirar os ingressos. E aí é só decidir quem vai com você e que filme você vai assistir. Depois do intervalo tem acesso livre. Eu tô caindo fora. Boa terça-feira para você. Tchau, fui.
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16: Muito bem, senhoras e senhores, como combinado hoje pela manhã, a hora que eu saí meio-dia, eu disse que a partir das 5 da tarde a gente voltava a se encontrar por aqui no Acesso Livre. Cá estou eu, batendo ponto junto com você nessa tarde nublada de terça-feira, dia 6 de outubro de 2026. Que bom ter você aqui junto com a gente na melhor companhia desse programinha que vai até as 6h30 te fazendo companhia no oferecimento de Sulita, Carbone Fiat, Redes Arpelon, Lojas Parisotto, Oral Unique, Tilly Beans, Ótica Videira, Rede Uzi Farma e também a Cressol. Chegando junto com você, Cris Menegazzo e também ele. Imagina se o Pança não tá ali. Boa tarde, Fabiano Trindade.
17: Boa tarde, estamos aí, né?
16: Mais uma vez, né?
17: Sempre, sempre, sempre.
16: Sempre fazendo companhia pra audiência que tá aí no trabalho, nessa terça-feira. Você que tá no carro, levando a gente na carona, não sei qual é o seu destino, mas eu espero que a gente esteja junto com você aí, indo para um bom lugar, viu? É, pra sua casa, de repente, tá viajando, tá na estrada aí, nas BRs, SCs da nossa região também. O pessoal que trabalha numa cidade, mora em outra, todo dia pega o trânsito aí, né? Também.

0: Deus acompanhe, proteja e juízo, viu? Muita cautela, muito cuidado aí também.
1: É, tempo chuvoso, né? Aliás, o tempo nem tá muito chuvoso, o que é pior, porque daí o asfalto ele fica mais liso. Se for a chuva mesmo que limpa, lava o asfalto, beleza. Agora dá só essa garoinha.
0: É, a gente até parece meio repetitivo, às vezes, falando isso, né? Questão do uso do cinto de segurança, ligar os faróis, respeitar a velocidade permitida aí da via também. Mas é importante a gente falar, né? Porque o óbvio, muitas vezes, precisa ser dito. Estamos aqui para isso, para lembrar você todas as tardes que estamos ao vivo até às 18h30 para fazer companhia para você e trazer aí os assuntos que estão sendo comentados nas redes sociais e também nos sites de notícia, destaques lá do portal RBV também. E você ouve pelo rádio da forma tradicional e também através do site radiov102.com.br, pelo aplicativo, na sua Alexa também. Estamos ao vivo.
1: E
0: a cores, Fabiano.
1: É mesmo, deixa eu até tirar o microfone aqui da frente.
0: Pra pessoa deixa a galera ver a sua face.
1: Me aparecer bem, né?
0: Isso aí, se apareça bem aí.
1: Tá me aparecendo agora?
0: Agora sim, hein?
1: Então tá bom.
0: Fechado, dá um tchauzinho aí, pessoal que tá assistindo a gente. Lá consegue ver também quem são os nossos patrocinadores. 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Toda essa galera que faz parte do Acesso Livre aqui. E claro, a nossa audiência que tá aí do outro lado. 991011828 para você dar os pitacos e interagir junto com a gente por aqui também. Bora falar dos assuntos de hoje, Fabiano?
1: Bora!
0: Então conta aí, começa.
1: Voa Mais SC. Os voos regionais em Santa Catarina começam em novembro e passagens já estão à venda. É aquele processo
0: voa,
1: todo, né?
0: Voa, subi.
1: Que é uma,
0: legal, né? É uma ótima.
1: Aí. Vou falar do exame de sangue que rastreia mais de 50 tipos de câncer, chega ao Brasil.
0: Olha aí.
1: Interessante isso, né? Tem informações aí do esporte, tem intenção de compras para o Dia das Crianças também.
0: Ah, tá chegando, né? Dia 12. Você sabe que eu postei um vídeo hoje lá no meu Instagram, nos stories. Vi ali, aqueles vídeos que a gente vai vendo no Reels. E apareceu um de uma menininha dançando, que eu cheguei a compartilhar, porque tem uma frase que diz assim, ó. Eu sinto saudade do privilégio de não saber como o mundo realmente funciona. Como a gente é criança, bom, né? E a gente não sabe, né?
1: É bom demais.
0: O tempo passa diferente, né, Fabiano?
1: Demora. Porque você tá de boa, tranquilo, assim, o tempo não passa, né?
0: Exatamente.
1: Depois
0: saudades.
1: Cresce, fica adulto, aí...
0: Aí vem as responsabilidades, a gente entende como é que o mundo funciona,
1: de
0: né?
1: De onde vem o dinheiro.
0: Como é que as coisas...
1: Faz pra ganhar o
0: dinheiro. A gente descobre a tal da ansiedade.
1: Tudo.
0: Tem tudo isso, né? Saudades de ser criança, das brincadeiras. E tem também uma reflexão que a galera faz, que é... Em algum momento da vida você saiu pra brincar pela última vez, né? Qual será que foi esse momento? Aqueles amigos que você brincava na rua, né? Que se divertia. Eu tenho bons amigos de infância que a gente ainda troca mensagens pelo Instagram. Hoje vendo, né? Pessoas com suas famílias formadas, já são pais, já são mães.
1: É o normal, né?
0: É.
1: Um vai pra lá, o outro vai pra cá, vão se extraviando, né?
0: E a gente fica com as lembranças, né? Você tem a tua primeira lembrança da tua infância, assim, Fabiano? Você lembra qual que é? Quando você, tipo, se identificou como pessoinha, vamos dizer assim?
1: Não lembro.
0: Não lembra? Não tem nenhuma memória que você tenha?
1: Tem algumas, né? Eu tinha um primo que tem a mesma idade que eu, lembro da gente brincando.
0: Você tem essa lembrança de vocês brincando. Lembra do lugar, assim, como
1: acho
0: é que
1: era? Lá na minha casa. Acho que era na casa onde nós morávamos.
0: Eu tenho uma lembrança de infância, assim, que eu lembro de me entender como pessoa. Não sei se me entender como pessoinha aí, mas é que eu lembro lá onde a gente morava, que era no interior de Celso Ramos. Aqui, Celso Ramos, pra lá de Campos Novos, sabe?
1: Uhum.
0: E a gente morava no interior lá e tinha uma casinha de madeira, que era onde a gente morava. E a minha mãe lavava roupa pra trás da casa.
1: Sim.
0: E aí tinha uma escadinha de madeira que descia, que era a porta de trás da casa, né? E eu lembro que eu ficava brincando ali naquela porta e a minha mãe longe no tanque lavando roupa. E eu tenho essa imagem na minha cabeça, essa lembrança na minha cabeça, assim, de... Bom, isso daqui era... Porque muitas lembranças da infância a gente tem por conta de fotos, né? E registros. Eu confesso pra vocês que eu não tenho muita foto criança, não.
1: Eu tenho algumas.
0: Não tenho muitas fotos.
1: É mais difícil também, né?
0: Bem mais difícil. Lá onde a gente morava, no interior, né? Era raro ter uma fotografia. Eu tenho duas, assim, que eu lembro, assim, que foi feita na época, duas ou três fotos. Mas bem poucas.
1: Não era todo mundo que tinha uma Kodak.
0: Não.

0: Era difícil
1: registrar
0: momentos assim. Tem uma do meu aniversário de um aninho, lembro bem, tá toda a família reunida. Inclusive, a gente vai para esse lugar no próximo sábado.
1: Uhum.
0: Nesse lugar onde meus pais moravam e vamos encontrar uma galera lá das antigas. Eu não conheço praticamente ninguém, porque saí de lá com 4 anos de idade, né? Mas os meus pais, a minha família conhece. É bem bacana a gente poder voltar, né? No lugar onde a gente morou, enfim, e ter essas lembranças. Você aí que tá nos ouvindo, você tem a lembrança sua primeira lembrança de infância, assim, né? Alguém, algum momento, esse, como eu relatei aqui. Tenta puxar aí da sua memória e se você achar interessante compartilhar aí junto com a gente também, compartilha, conta pra nós aí no 991011828. Qual é a tua primeira lembrança da infância? Enquanto isso, vou trazendo aqui alguns dos assuntos também que eu apartei pra gente falar, Fabiano.
1: Separou-se?
0: Eu separei. Lá no portal RBV você vai encontrar essa notícia aqui, ó. Fim das bets começa nessa terça-feira com bloqueio de sites e aplicativos. Outro destaque também que eu achei bem interessante, um padre citou a música do Bon Jovi durante uma homilia numa missa e viralizou nas redes sociais. Padre roqueiro.
1: Não é do Brasil?
0: Não, daqui do Brasil. Aham.
1: Escolheu bem, né? Escolheu
0: bem. Bon Jovi. Vou falar também sobre... Lembra aquele projeto Amigas que foi feito no ano passado pelas sertanejas?
1: Uhum.
0: Né? No estilo também do que tinha do Leandro Leonardo, do Zezé de Camargo e tal. Amigas retorna à Globo com Maiara e Maraísa, Simone Mendes e algumas outras cantoras que vão estrear junto com elas. E é isso, vamos falar sobre esses assuntos aí, repercutir algumas das notícias do esporte também por aqui.
1: Esporte.
0: Inclusive, né, o Messi, que vai deixar aí a seleção argentina, ele falou uma frase que eu fiquei até meio preocupada. Ele falou: "Vou em paz."
1: Ué?
0: Vai morrer?
1: Vou em paz.
0: Enfim, tá aí. Essas são as informações de hoje que a gente vai comentar junto com você.
1: Ele falou isso pra dizer que ele tá tranquilo do que ele já fez pela seleção, né?
0: Fez a sua parte, né? Já contribuiu aquilo que precisava.
1: Eu tô em paz.
0: É.
1: Comigo e com a torcida.
0: Legal. Muito
1: Deve
0: bem.
1: Ser isso. Ah, eu participei agora à tarde. Teve uma solenidade lá de formatura do curso Mulheres em Ação, Ser Florescer, que é da Epagre, lá no CETREV, eu participei lá, bem bacana. E parabéns a todas, né, as mulheres que participaram, foram 7 meses participando de um curso bem, bem interessante. Hein? Parabéns a todos e a todos que ajudam lá, né? A Daniela, que é a coordenadora do programa desse curso, bem bacana. E todos os extensionistas da Epagre, parabéns.
0: E você falando agora das mulheres e tal, eu lembrei, né, que a gente está vivendo o Outubro Rosa aí também, que é o mês da campanha aí de conscientização, né, ao câncer de mama, ao câncer de colo de útero. E como é importante, né, nós mulheres nos cuidarmos aí e cada vez mais procurar... O diagnóstico precoce, né, que eu acho que é uma das coisas que pode auxiliar aí no tratamento contra o câncer. Então, toda uma campanha também a gente vem compartilhando nas nossas redes sociais, aqui durante a nossa programação também. Então, é importante a gente difundir essa informação aí também, tá bom? Vamos seguir aqui com música e... Não, antes da música...
1: O que que tem?
0: Vamos falar dos nossos parceiros, né,
1: é verdade,
0: obviamente.
1: Claro que
0: a
1: sim.
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0: Boa! Agora 17 horas mais 18 minutos na sua tarde, o Acesso Livre. A gente vai curtir o som da Tali com uma...

0: madrugada. Fabiano, você lembra do Fat Family?
1: Opa!
0: A Thalia é filha de um dos integrantes do Fat Family,
1: top,
0: e tá,
1: né,
0: resgatando alguns sucessos aí, ó, pra gente curtir.

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1: 5:21.
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3: A Selensky, agência regional de Videira, mantém uma força-tarefa para concluir os atendimentos relacionados aos danos provocados pelo forte vendaval registrado na madrugada de 4 de outubro. O evento climático atingiu diversos municípios da região e chegou a deixar mais de 7.890 unidades consumidoras sem energia. Às 21h30 de ontem, segunda-feira, esse número havia sido reduzido para 218 unidades consumidoras. A agência regional permanece em nível 0 de contingência, com equipes da Selensky e de empresas parceiras mobilizadas para recuperar o sistema elétrico e atender às ocorrências remanescentes. Até as 21h30, permaneciam 58 notas de reclamação aguardando atendimento e 15 ocorrências de manutenção pesada. Também havia 4 ocorrências classificadas como peso 1, envolvendo risco a terceiros. Desde a meia-noite do dia 4 de outubro até as 21h30 de ontem, 294 ocorrências emergenciais já haviam sido atendidas. As equipes estão concentradas principalmente em Videira, Arroio 30, Iomerê, Salto Veloso, Tangará, Fraiburgo, Macieira e Ibiã. Para mais informações, acesse o portal rbv.com.br.
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9: Muito bem, por aqui seguimos com o Acesso Livre até as 18h30, fazendo companhia para você no oferecimento de quem, Fabiano?
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9: 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Fabiana, a gente fala todos os dias aqui também dos nossos parceiros da Cressol, né? Oferecendo tantos serviços e produtos aí para Videira e toda a região. E hoje a gente está recebendo então por aqui também o Danimar e a Carla, que vão falar um pouquinho pra gente sobre os serviços, né, que a Cressol oferece, tanto aí a conta jovem, que está sendo uma novidade, todo mundo está gostando, e também, é óbvio, quem pensa em investimento, né, pensa em cooperar para poder ganhar, e a Cressol está aí para isso, né, Danimar? Bom, boa tarde, seja bem-vindo.
11: Boa tarde, Cris, boa tarde, Fabiano, boa tarde, ouvintes da Rádio V. Muito bom estar aqui para trazer informações, notícias, novidades e ganhadores também que tivemos aqui próximos.
9: Ó, oh, né? Que legal, que bacana. E como é que funciona o Cooperar é Ganhar, Danimar?
11: Então, essa campanha a gente já vem trazendo ela desde o início do ano, né? E ela tem a sua finalização em dezembro. Para concorrer a ela, precisa só estar movimentando com a Cressol em investimentos, que pode ser em poupança, no RDC, que é o investimento tradicional para guardar dinheiro, uhum, em LCA ou capital social. 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

0: pontos eletrônicos para estar concorrendo. Um cupom que foi gerado lá no início da campanha, vai ficar até no final. Ainda temos alguns sorteios. Tivemos sorteios agora no mês de setembro, já saíram e foram ganhadores aqui de Videira. E agora em outubro, na semana que vem, nós vamos ter os novos ganhadores. São 4 sorteios mensais de R$3.000. E nós tivemos também agora no mês de setembro, no final do mês de setembro, o ganhador de R$30.000, que era um dos prêmios esperados. E agora o próximo prêmio...
1: Foi Salto Veloso que ganhou, não foi?
0: Exatamente.
1: É, eu acompanho lá no Instagram e eu vi o pessoal de Salto Veloso chegando na casa lá da cooperada, que ficou faceira.
0: Fizeram uma surpresa lá pra ela e
1: foi
0: provavelmente
1: muito legal.
0: Deve ter gostado. E agora nós vamos ter lá em dezembro o sorteio principal de R$1.000.000.
2: Uhum.
3: Ah, dá tempo ainda?
0: Dá Quem tempo.
3: Ainda não é...
1: Associado, de repente, né?
0: Exatamente. Quem não é associado, abriu a conta, já vai estar concorrendo, já vai estar gerando os cupons. Então, na semana que vem já tem 4 sorteios de R$3.000. Novembro tem de novo e lá em dezembro, então, o sorteio principal. Então, apenas com R$100 que você vai deixar guardado, com um bom rendimento, com segurança, com tranquilidade, você já vai estar concorrendo aos prêmios da Cressol. Então, além de você ter boas formas de rendimento, uma forma de investir de acordo com a sua necessidade, que pode ser a longo prazo, curto prazo, de forma planejada, você que tem um salário que está recebendo, quer fazer um planejamento futuro, pensando em daqui a pouco guardar um valorzinho mensal para você estar programando uma viagem, uhum, ou daqui a pouco até para trocar de carro, ou fazer uma reforma em casa e guardando esse dinheiro ali na Cressol, você vai estar guardando e ainda tem o risco de ser milionário.
1: Esse valor que a gente vai guardando é aquele que você tem um tempo determinado para daí retirar esse dinheiro, Danimar? Não?
0: Não, não. É, a gente
1: você
0: faz,
1: pode movimentar?
0: Pode movimentar.
1: Ah,
0: a gente faz as programações de acordo com o perfil de cada, cada associado, uhum, cada desejo de cada associado ou futuro associado. Por exemplo, eu estou pensando em fazer uma viagem, vai gastar lá R$5.000 e preciso economizar então R$450 por mês para chegar lá no final. Mas não tem uma obrigatoriedade em ficar bloqueado esses valores. A qualquer momento você pode ir lá e fazer o resgate.
1: Ah,
0: mas aí a gente incentiva. Não, isso aí tem que ficar.
1: É
0: obrigatório, senão você não vai realizar teu sonho,
1: sim,
0: lá na frente.
1: E ele não vai rendendo daí também cada vez mais, né?
0: Exatamente. Imagine você guardando para se planejar para o futuro e um futuro próximo. Coisas assim que a gente é mais palpável, digo, uhum, assim. Não estamos imaginando...
1: Uma realidade mesmo, né?
0: Exato, uma realidade. E daqui a pouco ser contemplado com R$1.000.000.
1: Tá
0: ao
1: bom.
0: Invés de pensar em fazer uma viagem aqui para o nosso litoral, daqui a pouco pode ser até uma viagem internacional.
1: Já pensou ser surpreendido? Assim, eu vi um outro vídeo também do pessoal, acho que é do Paraná, né? Que foi revelado na agência, né? Para o senhor lá, que ele tinha ganho R$100.000, eu acho que foi.
0: Exatamente. Então, os prêmios da Cressol são divididos pelas sedes das cooperativas, uhum, né? Então, cada um foram escolhendo os prêmios. Aqui, a nossa regional, né? Optou nos 4 sorteios mensais de R$3.000 para pulverizar ainda mais os ganhadores.
1: Com certeza.
0: Quanto mais gente ganhando, mais gente vendo que a campanha realmente, uhum, ela acontece. Nesse último sorteio do mês de setembro, nós tivemos 2 ganhadores aqui em Videira.
1: Que legal.
0: Então, nós estamos vendo que a sorte está rodando. Nos prêmios principais está, uhum, chegando perto.
1: E olha que legal, você ganha esse dinheiro e ainda pode investir mais ainda na Cressol, né?
0: Exatamente, exatamente. Então, tem os dois lados, né? Além de você ter concorrendo aos prêmios, você vai ter uma aplicação que vai ter um rendimento de acordo com a sua necessidade. E eu digo assim, hoje nós temos uma flexibilidade de negociação. Então, nós temos, dependendo do perfil, é só poupador ou investidor, se é mais conservador ou mais agressivo em questão de rendimento, para deixar um tempo a mais bloqueado. Quanto mais tempo o dinheiro ficar aplicado, a gente consegue ter negociações diferenciadas para ter um rendimento melhor.
1: Sim.
0: Isso é de acordo com o perfil.
1: Uhum.
0: Não posso fazer isso com quem precisa desse dinheiro. Então, eu não posso colocar uma trava se daqui a pouco, uhum, não tem uma reserva de emergência. Então, é muito nessa consultoria, entender de cada um. Não adianta a gente ganhar um pouco mais, mas numa hora de uma urgência, a gente vai ter que recorrer a um empréstimo, ou daqui a pouco um cheque especial. Está ali para ser usado, mas se tem outra alternativa mais em conta. E aí, por isso que nós estamos aí, para passar essas orientações, olhar qual que são os melhores cenários e fazer com que a vida das pessoas seja mais tranquilas e mais leves, né? Não sejam pegas de surpresa.
1: Trazer essa consciência, né, do que realmente poupar vai render muito mais para você lá na frente. E falando dessa praticidade da Cressol também, né, aí vem com essa novidade que é a conta jovem Cressol também para quem está começando a movimentação financeira, porque a gente sabe que o jovem sai aí do ensino médio e tal, de repente está indo para o primeiro emprego e tal, e aí se vê sem essa autonomia. E a Cressol vem trazendo isso também, né, Carla?
2: Isso, a Cressol lançou, naquele dia que a gente fez a Onda Laranja lá na, na feira, né, na Expo Videira, a Cressol lançou essa campanha aqui

0: pra gente tá sendo muito boa. O que que ela é, né? Ela é uma campanha para jovens entre 0 e 26 anos, né? Porque a gente considera 26 anos jovens, tá? Eu que tenho 22, assim,
1: Eu
0: encaixa
1: também. Nasci em 90, pelas minhas contas, eu tenho 24.
0: Isso aí.
1: Só que eu não
2: Eu
1: sou muito
2: tenho.
1: boa de matemática, né?
2: Sim, dá pra ver.
0: Não vai ver na pele, né? Mas a Cressol lançou essa campanha, que é uma campanha de abertura de contas para incentivar o movimento local, né? Da comunidade aqui, dos negócios, enfim.
1: E os benefícios que esses jovens têm, né? Porque também não tem um valor de investimento muito alto e vão ter tudo aquilo que de repente tem no banco digital ali, mas com o acompanhamento presencial também, o acompanhamento pessoal da Cressol,
0: Isso,
1: né?
0: essa é uma conversa muito interessante até que a gente teve ontem lá na universidade sobre a diferença, né, de você fazer a movimentação numa empresa que é local, que é da cidade, que
1: Física, né?
0: investe aqui, é justamente isso. E quais são os benefícios? É conta zero, zero custo, zero tarifa mensal, zero custo de cartão de crédito, né, para os maiores de 18, para os menores aí tem cartão de débito. E a gente faz muito projetos, assim, dentro das escolas, as crianças vêm abrir conta, sabe? É muito bom. Inclusive, a gente tem um associado, o Otávio, que é um embaixador nosso, assim, a turma inteira dele tá vindo abrir conta com a gente. Porque eles incentivam o poupar, né? A educação financeira em si.
1: E a Cressol também tem um trabalho em cima disso em relação à questão da educação financeira também, né, Danimar?
3: Exato, Cris. Uma das diferenciações, quando a gente está falando desse programa da Conta Jovem, a gente sabe que hoje olhar na internet está cheio de possibilidades de contas para ser aberto. Os bancos digitais estão aí batendo na nossa porta. Mas e qual que são a grande diferença? E aí entra um cenário que eu sempre falo quando a gente está saindo da universidade, ou entrando na universidade, ou chegando no mercado de trabalho. Onde que a gente está batendo na porta para ir trabalhar? É nos bancos digitais? Ou é nas empresas físicas que estão na
1: Verdade.
3: nossa região. Então, isso é muito para trazer um incentivo e mostrar essa nova realidade que pode sim ter os mesmos benefícios, os mesmos produtos, dentro de uma conta, vamos dizer assim, fictícia, de uma forma digital, mas que tem uma pessoa atrás para te dar um suporte. E essa forma da conta jovem é para incentivar justamente isso. É mostrar para os jovens que eles podem ter tanto quanto eles têm num banco digital, mas numa cooperativa física. Ah, mas eu não gosto de me deslocar até na instituição, não tenho tempo, é corrido. Não
0: Não precisa.
3: precisa. Pode nos chamar pelo WhatsApp, pode nos contatar até pelo Instagram, enfim, qualquer canal que seja, a conta ela pode ser 100% digital sem precisar chegar até na agência. Tem as questões de verificações de segurança e tudo mais, até para passar segurança quanto sistema, mas todo o formato pode ser de forma digital. Tudo mandando de forma eletrônica, assina de forma eletrônica, a conta vai estar tudo eletronicamente. A única coisa que é o cartão, que daí é físico. Mas senão,
1: Legal.
3: e pode estar adicionando junto na carteira virtual e também nem precisa ter mais o cartão
1: Faz uma
3: físico, né?
1: baita diferença, né, Fabiano? Se a gente for olhar para trás, aí a gente tava falando da infância, né? Se lá quando a gente também começou, iniciou, a gente tivesse se programado dessa forma, né? Essa
2: Sim.
1: educação financeira faria toda a diferença, né?
2: Claro que sim, porque você já tem uma visão, uma intenção lá no futuro, né? Eu não tinha.
1: Eu também
2: O
1: não.
2: que eu ganhava, eu moía.
1: O lance do cartão
2: Não
1: de
2: ganhava
1: crédito, a
2: muito
1: gente
2: também,
1: já,
2: né?
1: alguém vai pagar, né? Essa conta aí. Nós só não sabia que era a gente mesmo que tinha que pagar. Aí depois
2: Pois
1: que
2: é.
1: descobria, tava lascado. A gente tava com o salário inteiro comprometido já, né? Mas essa orientação que é importante que vocês também dão por lá, né, Carla?
0: Sim, com certeza. Ontem ainda a gente tendo essa conversa ali na universidade, a gente falou sobre isso, sobre a dificuldade, porque a educação financeira ela é aqui, na cabeça, ela é mental, né? Ela não é física do dinheiro em si. É o ato de vou me pagar primeiro, né? Eu até dei um exemplo ontem para uma das alunas lá que tem uma coisa que eu faço que é a primeira coisa do meu dia é ir me exercitar para cuidar de mim. E quando entra o meu salário, a primeira coisa que eu faço é me pagar, sabe? Porque daí eu vou pagar todos os meus fornecedores, tudo que eu tenho de conta e eu fico sempre para depois. E
1: Ou
0: isso
1: que resta, o que restou, né?
0: Isso é totalmente emocional, né? Uma das coisas que a gente aprende muito no mercado financeiro é esse impacto emocional que o dinheiro causa, né? Então, ter essa segurança, ter uma reserva de emergência, como o Danimar comentou, ela é importante para a vida, né? De qualquer pessoa, seja para os pequenos, para os grandes, para os velhos,
1: É
0: né?
1: muito importante isso para a economia do país, né? Essa consciência que eu acho que é necessário a gente ter também. E a Cressol está aí, então, oferecendo todos esses benefícios. E você que quiser conhecer um

0: pouquinho mais, quiser entender um pouquinho mais, não só desses dois que nós comentamos aqui, né? Tanto da Conta Jovem quanto do Cooperar a Ganhar, mas outros produtos também que vocês oferecem por lá, só chamar para conversar, né, Dani Mar? Tomar aquele cafezinho.
1: Exatamente, Cris. Até tô comentando sobre a questão dos incentivos que a gente gera dentro da educação financeira. Até, inclusive, estava lá com o Fabiano, né? Não vamos contar que nós estávamos na festa agora, pleno da tarde.
2: Já contei antes, no início.
0: É, lá na IPAG,
2: no
0: né,
2: café que eles preparam lá. Aquelas mulheres são fera, hein?
0: É.
2: Cafezaço, né?
0: E você nem para trazer nada para nós, né?
2: Mas eu trouxe isso aqui
0: no
2: bucho, né?
0: Vou me lembrar.
2: Eu trouxe no meu bucho.
0: Não, mas daí não vai me adiantar.
3: Eu trouxe para você, mas eu comi.
0: É, tipo
1: você
0: isso.
1: Fez o teste de qualidade, né?
2: Sim, tal. Como sempre, muito bom.
1: E até levando um pouco desse programa, que é um programa lá da Ipagre, e tem uma participação da Cressol, justamente também sobre isso, levando educação financeira para as mulheres agricultoras dentro das suas propriedades e levando possibilidades diferentes de elas entenderem quais são as possibilidades dentro da sua própria propriedade. E aí a gente vem em algum contexto, como a Carla comentou ontem, a gente estava na universidade passando numa turma de contábeis, também falando sobre educação financeira. Por mais que nós estamos dentro de uma turma de contábeis que vai olhar muito esse assunto, estamos dentro e inserido nisso. E é isso que faz muita diferença, não só para essas turmas já com um pouco mais de conhecimento, mas para as turmas menores. Nós temos um programa que é para ensino fundamental, também com os alunos, para já estarem com os primeiros contatos com as instituições financeiras, para entender um pouco do mercado financeiro, dentro da realidade e da forma que eles entendem. Então, a Cressol vem muito nisso. Não é só entregar um empréstimo, não é só captar um dinheiro, e sim levar uma solução financeira adequada com o perfil de cada um.
0: De certa forma, uma responsabilidade social também, né?
1: Exatamente. A gente sabe que a cooperativa, ela tem muito essa pegada da questão social, e a gente sempre fala, se a gente não for fazer isso, não tem o sentido de nós estarmos. Se não for para fazer a diferença, então nós temos que repensar aquilo que está sendo feito. E eu vejo que a Cressol está bem no caminho certo. A questão do crescimento que acontece, ela é muito em virtude do crescimento que seus próprios cooperados estão fazendo, estão acontecendo, estão investindo da forma correta, colocando os seus investimentos de uma forma segura e com rendimentos adequados para eles também. Então é uma corrente. Todo mundo se ajudando, a cooperativa cresce junto.
0: Maravilha, e que bom ter vocês aqui junto com a gente também no Acesso Livre, trazendo esses valores, esses princípios aí também relacionados à questão financeira. Carla, muito obrigada pela presença hoje.
3: Obrigada a vocês por sempre receber a gente aqui.
0: Obrigada, Danimar, também.
1: Obrigado, Cris. Obrigado, Fabiano.
0: Um ótimo trabalho aí, boa semana. A gente segue aqui na programação do Acesso Livre, agora com Alex Warren, cantando pra gente Emerald.

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1: 16 minutos, faltando para as 6.
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0: Muito bem. Trazendo informação para você ligado junto com a gente aqui na programação da Rádio V. Destaque que está lá no portal RBV. O fim das bets começa nesta terça-feira com bloqueio dos sites e também dos aplicativos, né? Os sites e aplicativos de apostas esportivas e jogos online, amplamente conhecidos como bets, iniciam um processo de saída do ar em todo o território nacional nesta terça-feira. A gente estava comentando esses dias aqui em off, né, Fabiano, que tem muita gente que confunde, né, o lance das bets também com aqueles joguinhos, né, do Tigrinho e tal, que tá nas redes sociais aí também, né?
1: Também.
0: São plataformas de jogos, mas se jogam de forma diferente, né?
1: Sim, não é esportivo, né? É uma questão ali que envolve o esporte.
0: Como se fosse um... Esse é tipo um cassino. E o das bets, você trabalha com os resultados dos jogos.
1: Isso, você que acompanha, as pessoas que acompanham o futebol, elas vão mais ou menos, né... Sabendo, ó, esse aqui venceu jogo, quem sabe pode ganhar esse aqui ou perder.
0: Enfim. Como é que tá das pernas, né? Sabe melhor. Mas enfim, é que a determinação cumpre as diretrizes estabelecidas aí pela medida provisória 1394 de 2026, assinada pelo presidente, e o texto legal proíbe de forma integral a exploração, a oferta e a intermediação e também a publicidade dessas atividades em solo brasileiro. O prazo para que os usuários realizassem, então, a retirada voluntária desses recursos mantidos nas plataformas encerrou às vésperas dessa terça-feira aí. Com o término do prazo, lojas de aplicativo, provedores de internet e o Comitê Gestor da Internet no Brasil iniciaram a execução técnica do bloqueio dos domínios. Então, hoje, se você for pesquisar, já não vai encontrar. Teoricamente, é isso. Os usuários que tentarem acessar os endereços eletrônicos poderão ser direcionados para páginas informativas contendo orientações detalhadas sobre como reaver valores retidos. E o procedimento para devolução dos valores também vai estar aí nessas orientações, tá? Ações de fiscalização e o futuro da medida agora, né? A gente vai vendo como é que vai se desenhar. Paralelamente ao encerramento das atividades, o governo federal intensificou o combate às plataformas irregulares que operam fora da legalidade. A norma que regulamenta o setor encontra-se em pleno vigor, mas ainda precisa passar por análise no formal, né, no Congresso Nacional, e aí então ser votada. Porque ainda é uma medida provisória, significa que o provisório não é definitivo ainda, né? Então vamos esperar aí a cena dos próximos capítulos.
1: Isso aí. Vamos falar também sobre a intenção de compras para o Dia das Crianças. Apresentou crescimento em Santa Catarina em 2026 e alcançou o maior valor da série histórica iniciada lá em 2018. Os consumidores catarinenses pretendem gastar, em média, R$ 320,00, valor 13,1% superior ao registrado em 2025 e que representa crescimento real de 8,5% já descontada a inflação. O resultado acompanha uma melhora na percepção financeira das famílias. Atualmente, 79% dos consumidores consideram que sua situação financeira está melhor ou igual à do ano passado, diante de 59,1% em 2025. Para o presidente da Fecomércio SC, o Hélio Dagnoni, o resultado é positivo mesmo diante das condições econômicas atuais. Entre os municípios pesquisados, Itajaí apresenta a maior intenção média de gasto com R$ 426,00, cerca de 33% acima da média estadual. Na sequência, aparecem Criciúma com R$ 347,00 e Blumenau com R$ 329,00. Depois tem Chapecó com R$ 320,00, Florianópolis tem intenção de gasto de R$ 300,00. Então, é uma pesquisa que foi divulgada, né? Tendo aí alguns municípios e sabendo quanto que as pessoas vão gastar em média com o presente para a criançada.
0: É bom demais ser criança, né? Ter mais uma data aí para ganhar presente.
1: O Pix aparece como principal forma de pagamento, olha aí.
0: É, de
1: as pessoas
0: fato, né?
1: Utilizando muito o Pix aí para pagamento.
0: O que costuma se dar muito para criança no Dia da Criança? Brinquedo, né?
1: É, principalmente brinquedo. É.

0: É, acho que brinquedo, porque a criança não vai querer ganhar uma roupinha. Quem fica feliz com a roupinha é a mãe, o pai.
1: Fica muito feliz. Né? Mas a criança quer.
0: É, quer aquele
1: É um brinquedo.
0: brinquedo diferente. Hoje em dia, a gente sabe que tem tanta opção, né, cara?
1: Meu
0: Questão de
1: Deus.
0: eletrônicos, brinquedos educativos também. É importante ficar até atento na questão da faixa etária do brinquedo, né? Porque às vezes você vai
1: Tem.
0: presentear a criança, de repente, muito pequena, com um brinquedo que é perigoso, de repente, de engolir alguma
1: Sim.
0: pecinha, alguma coisa assim. Então é importante estar atento a esse detalhe também, né?
1: Tem.
0: Mas quem é pai e mãe sabe muito bem disso, né?
1: E no próprio na própria embalagem ali tem, né? Ali
0: Para a idade,
1: três
0: né?
1: mais,
0: É. Tem criança que é
1: seis
0: adiantada,
1: mais,
0: né?
1: tem.
0: Tem o
1: Mas
0: filho da Bia Napolitano, que é uma influenciadora digital. Cara, o menininho, ele tem 2 anos. Ele tá aprendendo a falar em 3 idiomas. Ele fala português, inglês e alemão.
1: E alemão,
0: É,
1: olha.
0: porque o pai faz a conversação em alemão, a mãe
1: Sim.
0: conversa um pouco com ele em inglês, mas os dois são, né, brasileiros. E aí também em português. E aí ele tem uma teacher também e tal. Mas fortalecendo aí, o meu menino tem 2 anos, Fabiano, sabe falar mais alemão do
1: É,
0: que nós.
1: mas bem mais, né?
0: É. E a criança tem essa aptidão para aprender, né?
1: Sim, porque o cérebro é uma esponja, né? Ela vai absorver, né?
0: É, e
1: Tudo.
0: quanto mais novo, né, consegue adquirir mais conhecimento. A gente vê também os professores, por exemplo, de natação, falando que quanto antes também colocar as
1: Também.
0: crianças, né, aprendem,
1: Também.
0: já tem, né, um instinto ali da questão de nadar e tal.
1: É isso aí.
0: É. Olha, eu vou trazer essa informação aqui do padre lá em Curitiba que celebrou a missa e citou uma música do Bon Jovi aí durante a sua homilia. Olha que legal, o padre que gosta de Bon Jovi.
1: Homilia.
0: Sabe qual que é?
1: Explique o que é homilia.
0: A homilia é
1: É um momento.
0: aquela reflexão que o padre faz pós o evangelho, né? Depois que o evangelho foi lido, né?
1: Sim.
0: A palavra de Deus ali, né? Foi lida, aí vem a reflexão trazendo para os nossos tempos atuais, porque é uma interpretação que precisa ser feita, né? Dessas leituras.
1: Sim.
0: E aí trazendo para o nosso mundo atual, né? O padre estava lá falando e tal. Você quer chutar que música que era do Bon Jovi?
1: Eat My Life, não?
0: It's My Life, essa mesmo.
1: Essa?
0: Uhum.
1: Olha.
0: A música do Bon Jovi ajudou a dar um tom especial aí a uma celebração que aconteceu lá no Santuário de Nossa Senhora do Perpétuo Socorro, no bairro Alto da Glória, em Curitiba. A missa celebrada em inglês no sábado teve direito até uma referência ao cantor norte-americano durante a homilia do padre Charles Curry. Ao falar sobre os planos de Deus e a busca pela felicidade, o sacerdote recorreu à conhecida ideia de que a vida é curta e que ninguém viverá para sempre. E colocou no celular ali dele a música It's My Life, de um dos maiores sucessos da banda Bon Jovi. Sabendo que essa vida que eu tenho é curta, assim como John Bon Jovi disse, esta vida é curta e eu não vou viver para sempre. Então, o que eu devo fazer da minha vida? Questionou o padre durante a celebração, arrecadando, obviamente, o sorriso dos fiéis aí por fazer a menção, né? A partir daí, ele conduziu aí a sua reflexão, né, mais profunda sobre fé, propósito e as escolhas feitas ao longo da vida. E o próprio santuário também entrou no clima descontraído aí ao divulgar a celebração nas redes sociais, dizendo: a nossa vida vai ser muito mais feliz quando buscarmos seguir os planos de Deus ao invés dos nossos. Missa em inglês que tivemos no santuário com o padre Charles, que teve até Bon Jovi. E foi esse som aqui que ele largou lá na missa e a gente vai curtir aqui também na programação da Rádio V. Essa é a minha vida, bora viver!

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7: Muito bem, agora são 6 horas e 6 minutos. E sabe o que isso quer dizer, Fabiano? Horas iguais? É hora de chamar o Doca. Tá na hora de falar de esporte?
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7: Boa!
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7: Bora que a gente vai te atualizar.
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7: Vamos nessa, então, trazendo as informações do esporte no oferecimento do Auto Posto Doca. 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Temos informações, Fabiano, do futebol aí. Conta pra gente.
8: Tem do Neymar. Neymar que publicou um texto para a despedida aí do Messi, né?
7: Uhum.
8: É. Amigo de Lionel Messi, o Neymar usou o seu Instagram para publicar um texto de agradecimento ao argentino pelos serviços prestados no esporte. Aí ele diz assim, ó, quem ama futebol te aproveitou ao longo desses anos. Hoje é seu último jogo com a camisa da tua seleção, do teu país. E eu espero que você curta cada segundo, que todas as homenagens hoje te façam feliz.
7: Neymar que tá metendo louco, né? Ele tá indo pra todos os lugares sem segurança, uh-huh, curtindo com a família, foi pro cinema ontem, foi votar também, foi como um cidadão comum aí, como um civil. E tá tentando levar uma vida normal, eu acho. É.
8: Os dois foram companheiros na época de Barcelona, na Espanha, quando formaram um lendário trio de ataque ao lado do uruguaio Luis Suárez, tendo ganhado 9 títulos, incluindo aí a Champions League 2024. Messi se despede nesta terça-feira de jogos pela seleção da Argentina em partida contra o Benin, às 20 horas, no estádio Monumental de Núñez, em Buenos Aires.
7: Muito bem. E ó, trazendo informação de jogo aqui, a CBF alterou o horário do jogo entre o Vasco e o Remo pelo Brasileirão. O jogo, válido pela 30ª rodada, estava marcado para as 17 horas do próximo sábado em São Januário. A Confederação Brasileira alterou o horário do jogo entre o Vasco e o Remo, que estava válida então pela 30ª rodada. A partida, que seria disputada às 17 horas, passou para uma hora mais tarde, ou seja, às 18 horas. Segundo a própria CBF, a mudança aconteceu devido a um pedido dos detentores de direitos. O confronto marca o reencontro do

0: Vasco com a torcida cruzmaltina em São Januário, depois da pausa para a data FIFA. Nesta quarta-feira, dia 7, o time volta a campo também, mas joga como visitante contra o Botafogo no estádio Nilton Santos, às 20h30, lá em Brasília.
1: Eu vou falar agora aqui do judô. Aqui, ó. É, na verdade é do karatê, não é do judô.
0: Então,
1: mas é uma arte.
0: Marcial, né? Mas é importante não confundir, porque tem fundamentos
1: diferentes. O karatê de Videira conquistou 3 medalhas no 17º Open Internacional de Karatê de Joinville, 2026. O troféu Durce Nascimento, realizado no último dia 3. A equipe garantiu uma medalha de prata e 2 de bronze na competição, que reuniu centenas de participantes. A medalha de prata foi conquistada por Maria Luísa do Prado, segunda colocada no Comitê Júnior até 53 quilos. Já as medalhas de bronze ficaram aí com Isadora Laís de Jesus Correia, na categoria cadetes até 47 quilos, e Gustavo Macari nos cadetes aí até 63 quilos. Também representaram o município na competição as atletas Maria Eduarda Salve, a Gena Tibes e também a Júlia Bouzan dos Santos, que não obtiveram classificação. Então estão todos aí de parabéns, né, por participarem, conquistarem aí, né, as medalhas, mas por representarem aí o município de Videira também. Parabéns.
0: Muito bem. E ó, trazendo a informação, né, o Brasileirão que retoma aí a 29ª rodada, que acontece nesta semana também, depois da parada para a data FIFA. Amanhã já teremos então os primeiros jogos. Amanhã, dia 7 de outubro, teremos aí o Bragantino e o Mirassol, o Internacional, que vai enfrentar o Corinthians. Teremos também amanhã o Remo e o Grêmio, lá no Mangueirão. Também amanhã o Vitória e a Chapecoense, o Botafogo então enfrenta o Vasco, como eu já falei, e vai ser lá no Engenhão. O Cruzeiro amanhã também vai enfrentar o seu São Paulo, Fabiano.
1: Eita lasqueira.
0: Na Vila Belmiro terá Santos e Flamengo. O Santos que tá com um timaço, né?
1: É, os caras estão montando aí, eu não sei não, hein?
0: Aí esses jogos já são pra quinta-feira, a gente deixa pra falar amanhã. Mas pra amanhã já voltamos aí com a 29ª rodada, seguindo, né, os jogos aí. Mesmo com alguns clubes protestando contra o fim das bets também, né? Porque tinham aí os seus patrocínios. Inclusive, dentre uma das informações aí, é que os clubes brasileiros sumiram com as marcas de bets das camisetas, né? Vários clubes brasileiros já começaram a se adaptar às regras da medida provisória que restringe aí a veiculação de marcas de bets. Todas as camisetas, mas tá uma coisa branca.
1: Sim, porque perde, né?
0: As equipes passaram a remover os patrocinadores master de sites, redes sociais e até dos uniformes. No Flamengo, a retirada da Betano já pode ser percebida nas plataformas digitais e também nos uniformes de treino aí do time. Aí a informação para você. No Palmeiras também, né? Já o Palmeiras estava aguardando um possível parecer favorável do Supremo Tribunal Federal antes de tomar a decisão definitiva. O clube manteve ainda o Sporting Bet em seu site oficial até o último momento, embora os jogadores tenham utilizado também no treinamento na segunda-feira uniformes sem o logotipo também da empresa. Aí a informação para você do esporte. Tem mais alguma coisa aí, Fabiano?
1: Rafinha assinou um novo contrato com o Barcelona, renovando seu vínculo com o clube até 2030. O atacante já havia chegado a um acordo com o clube e restava apenas a formalização do novo contrato. O anúncio da renovação deve ser feito pelo clube nos próximos dias. O capitão do Barcelona chegou ao time em julho de 2022, vendido por cerca de 58 milhões de euros, que equivale aí a 343 milhões de reais na cotação atual. A última renovação dele aconteceu no ano passado. O novo contrato contará com valorização financeira para o atleta, um dos astros do elenco hoje.
0: Muito bem, Rafinha. E ó, vou falar do rabo do Hollands.
1: Do tatu?
0: Não, rabo do cavalo de Hollands. Rabo de cavalo que ele usava, né? Ele foi parar na justiça após a Copa do Mundo. Deixa eu explicar isso aqui pra vocês.
1: O que deu?
0: O rabo de cavalo de Erling Haaland foi parar na justiça, segundo a ESPN. O atacante norueguês, que defendeu

0: Manchester, que defende, né, o Manchester City, entrou com uma ação contra uma companhia aérea, a Norwegian Air Shuttle, após a empresa usar a imagem, uma imagem sua sem a autorização dele. Mas não foi qualquer foto. O que está no centro da disputa é justamente aí o clássico penteado do
1: Haaland.
0: Durante a Copa do Mundo de 2026, ele entrou na brincadeira, né, com o visual e tal, e nas redes sociais a empresa publicou uma montagem que o tradicional rabo de cavalo do atacante aparece sobre um avião da marca. E aí ele não gostou disso, né?
1: Sim,
0: queria os royalties.
1: Claro,
0: e aí então foi parar na justiça. E a porta-voz da companhia afirmou que a ação foi espontânea e feita como uma forma de apoio à seleção da Noruega e, enfim, não foi muito bem aceita aí pelo Haaland. Tá aí, informações para você aqui na programação da Rádio V. A gente vai falar agora, sabe de quê? 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
6: Muito bem, últimos minutos aqui do nosso Acesso Livre, junto com você em 102.9, junto com a RZ Parisotto.
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6: Muito bem, trazendo aí a última informação, né, dos destaques que a gente havia comentado, Amigas retorna à Globo com Maiara e Maraísa, Simone Mendes e algumas estreantes. O especial Amigas está de volta à TV Globo e trará uma formação inédita aí. Maiara e Maraísa, Simone Mendes retornam ao projeto, enquanto Paula Fernandes e Nayara Azevedo estreiam no palco desta nova edição. Ano passado, a Ana Castela estava junto com elas.
7: A Paula Fernandes?
6: É, agora vai estar a Paula Fernandes.
7: Mas estava sumida, né?
6: Mas ela gravou um novo EP aí, uns novos singles, inclusive tem música nova dela com a Simone Mendes, chamada Circo. Ela teve um encontro também esses dias com a Shania Twain, que ela é super fã, né? A Shania Twain é uma das principais vozes aí do country americano também, né? O programa ainda vai contar com as participações especiais de Roberta Miranda e Yasmin Santos. A gravação está prevista para outubro e é aposta novamente no encontro entre grandes nomes do universo sertanejo. Entre as convidadas, então, tá aí Roberta Miranda, que eu acho que é uma das precursoras, né?
7: Ah, a rainha, né? Roberta Miranda.
6: Ah, a majestade, o sabiá.
7: A majestade, o sabiá.
6: Entre as convidadas também do programa, né, a Yasmin Santos e a Roberta Miranda, ela vai estar celebrando 40 anos da sua trajetória e é considerada uma das principais referências femininas da música sertaneja no Brasil. Já a Yasmin Santos representa uma geração que vem renovando aí o gênero também. A proposta é do encontro das amigas é colocar diferentes histórias e estilos lado a lado no mesmo palco. É, a diretora do programa aí também diz que isso também representa a força das mulheres dentro de um dos gêneros musicais mais populares do país, que é o sertanejo. E veio ganhando bastante força, né? As mulheres no sertanejo aí. Teve uma época que a gente ouvia muito falar das duplas, mas eram só dos homens, né?
7: Mas lá na antiga tinha as Mineirinhas.
6: As Irmãs Galvão também, né? Fizeram bastante sucesso.
7: Tinha as Marcianas.
6: Sula Miranda também, Sula, né? Miranda. Veio junto. A Sula Miranda não é parente da Roberta Miranda. Deve ser meio prima de longe, né?
7: Eu acho que é. Tinha a Jaine.
6: Eu sei que ela é irmã da Gretchen. Nada a ver, né?
7: Nada. Jaine, já ouviu? Jaine?
6: A Jaine, eu vi. A Jaine não. Não. Era uma que cantava. Ai, não vou lembrar a música. Dominique. Dominique, Nique, Nique,
7: não, sempre. Não, acho que essa é outra. Bom, mas enfim. Mas a
6: tinha ela
7: cantar
6: também. Pois é, então as mulheres.
7: Dia de formatura,
6: vão
7: ela canta
6: se
7: uma música. Dia de formatura.
6: Ah, essa, eu já ouvi essa música aí, eu acho que é bem bonita.

0: Fica mesmo. E é isso, fechamos aqui mais uma edição do Acesso Livre. Olha o céu, gente. Tá limpando. Não sei, vocês estão com frio aí? Porque a temperatura deu uma baixada, né?
1: Os graus.
0: Deu uma boa baixada. Deve agora temos 15 graus.
1: 15.
0: É, não mudou muito do que estava de manhã.
1: Sim.
0: Mas a previsão aí que eu li lá no portal RBV, inclusive, é que amanhã teremos aí algumas aberturas de sol, porém a temperatura dá uma caidinha aí também, né?
1: Sim. Importante é ter sol.
0: É o, exatamente. É bom, né? Dá o sol para secar as roupas, para tirar as umidades de dentro de casa, que tá uma loucura. Né? E pra gente ter um pouco mais de alegria na vida também, que o sol é vida.
1: Isso aí.
0: Fechou, gente? Uma ótima noite pra todo mundo. Beijo, tchau.
1: Valeu, tchau.
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0: Seis e meia.
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4: A Câmara de Vereadores de Videira está adotando novas medidas para fortalecer a segurança nas dependências da casa após uma situação ocorrida durante a sessão ordinária da última semana. As ações têm como objetivo aprimorar os procedimentos de entrada e ampliar a segurança no local. Entre as medidas previstas está a contratação de mais um profissional para atuar na segurança da Câmara. Também será utilizado um equipamento de inspeção corporal no acesso ao plenário, com o objetivo de reforçar a fiscalização durante a entrada. A iniciativa busca prevenir o ingresso de pessoas portando objetos que possam representar riscos e contribuir para um ambiente mais seguro durante a sessão e demais atividades realizadas na Câmara. As medidas também têm como finalidade garantir maior segurança para vereadores, servidores e cidadãos que acompanham presencialmente os trabalhos legislativos. Segundo a proposta, o reforço nos procedimentos de acesso deve contribuir para a manutenção da ordem e para regular o funcionamento das atividades da Câmara de Vereadores de Videira. 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
4: Oi, gente, ótima noite pra você ligado em 102.9. Começa a nossa edição de terça-feira por aqui em 102.9. Hoje, terça-feira, 6 de outubro de 2026. Daniel Santos tá de volta por aqui nas ondas sonoras de 102.9 da sua Rádio V. No oferecimento da Panificadora Novidades, começa agora o Retrô, aquele programa que você mata a saudade, relembra, recorta de músicas que marcaram época aqui na programação. Vamos relembrando já de cara, num som do Raul Seixas, a música Tente Outra Vez. É a primeira de hoje que abre a nossa edição desta terça-feira. Sabe o som aí?
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0: Rádio V, você ouviu aqui na programação o som do Legião Urbana, geração Coca-Cola, antes e Nexus, a música By My Side, ainda Raul Seixas, Tente Outra Vez, tocando por aqui e fechando a primeira sequência de músicas no Retrô. Eu volto já com muito mais, não saia daí! Rádio V, 6h45.
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0: Tempo nublado em Videira, temperatura marcando 15 graus.
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0: Rádio V, você ouviu aqui, Biquíni Cavadão com Vento Ventania, lá de 1991 pra você recordar. Antes, o som de The Mamas and Papas, a música California Dreamin', ainda Lulu Santos, o Calhambeck e The Beatles com Twist and Shout tocando pra você aqui na V. Rádio V. Rádio V 72.
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0: Rádio V, você ouviu aqui na programação o som de Bruce Springsteen e a música Hungry Heart. Antes, Roupa Nova com A Viagem. Roy Orbison trouxe também Oh Pretty Woman. E ainda, Zé Ramalho, Entre a Serpente e a Estrela, tocando e agitando por aqui o nosso retrô. 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

0: Rádio V, o som de Bob Marley, The Wailers, a música One Love, People Get Right, tocando por aqui na programação. Antes, Nat Roots, o Carcará e a Rosa, e ainda Spice Girls com o Wannabe, também tocando por aqui, fechando o Retrô em 102.9. Depois do break, tem o Válvula Rock tocando pra você o melhor do rock and roll aqui na Rádio V.
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2: O candidato à presidência Flávio Bolsonaro venceu em 8 dos 10 municípios brasileiros que fazem referência à Nossa Senhora Aparecida no nome no primeiro turno das eleições de 2026. O resultado aparece em cidades de 6 estados e inclui locais onde Jair Bolsonaro havia vencido em 2022, além de municípios em que houve mudança no resultado em relação à eleição anterior. O desempenho ocorreu mesmo após uma polêmica envolvendo a padroeira do Brasil ter ganhado espaço no debate eleitoral durante a reta final da campanha. Flávio chegou a afirmar publicamente que não pretendia retirar de Nossa Senhora Aparecida o título de padroeira do país. Entre os 10 municípios analisados, Flávio ficou à frente em Aparecida, São Paulo, Aparecida de Goiânia, Goiás, Aparecida do Rio Doce, Goiás, Aparecida do Rio Negro, Tocantins, Aparecida do Taboado, Mato Grosso do Sul, Aparecida do Oeste, São Paulo, Boa Vista da Aparecida, no Paraná e Conceição da Aparecida, em Minas Gerais. A vantagem de Flávio não se repetiu nos dois municípios nordestinos que fazem parte do levantamento. Em Aparecida, no Pernambuco, Lula venceu com 71,54% dos votos contra 24,44% de Flávio. Já em Nossa Senhora Aparecida, em Sergipe, Lula ficou com 61,43%, enquanto Flávio teve 34,30%. Para mais informações, acesse o portal rbv.com.br.
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4: Muito bem, começa agora o Válvula Rock aqui na programação, nesta terça-feira, 6 de outubro de 2026, e agora começa a hora de você curtir o melhor do rock and roll mundial. O rock nacional, internacional, você curte agora aqui em 102.9. Eu sou Daniel Santos, vou junto contigo por aqui na programação, trazendo essa seleção de músicas do rock and roll. Vamos abrindo com o som da Pitty, ali de 2021. Tempo de Brincar é o nome da canção que abre a nossa edição do Válvula Rock.

0: Advenção de Aerosmith, Love Lies, tocando por aqui na programação. O Grilo, Serenata Existencialista, The Strokes e ainda Pete abriu por aqui a nossa programação do Válvula Rock.
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0: Muito bem, vamos dando sequência por aqui na nossa programação do Válvula Rock. Agora vamos fazer uma viagem lá pro ano de 1997. The Verve com Look Man, dá sequência por aqui na nossa programação. Tem o som do Detonautas da sequência e ainda tem música com Starlight pra tocar pra você nesse bloco aqui na V. Sobe o som aí!
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0: Rádio B, esse é o som de música, com a música Starlight tocando por aqui. Esse som aqui é de 2006 e você relembrou com a gente. Detonautas, Por Onde Você Anda, e ainda The Verve com Look Man tocando por aqui na super programação do Válvula Rock, nessa programação de terça-feira. Fechando a primeira meia hora, e mais uma hora cheia de muito rock and roll do bom aqui na B. Rádio V 81.
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Ah, it's tocando por aqui na programação da V. Música de 93 essa, hein? Antes, Blackberry Smoke, Rock and Roll Again, tocando por aqui. Abraço pra você que se liga com a gente em todo lugar, tá ouvindo em casa, no trabalho, no seu carro, tá em Videira, na região, curtindo a gente aí também pela internet em radiov102.com.br. Abraço pra você, hein? O Diego tá com a gente, tá pedindo um som de Black Label Society e vai curtir por aqui, fechando mais um bloco do nosso Válvula Rock.

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0: Rádio V, esse é o som do YouTube com Until the End of the World tocando por aqui na programação da V. Charlie Brown Jr. com Te Levar Daqui, ainda Slash, Demi Lovato, Papa Was a Rolling Stone, também tocando pra você aqui em 102.9.
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4: Uma petição criada na internet para homenagear Joselito Geraldo de Souza, conhecido como Lito Souza, já ultrapassou a marca de 20 mil assinaturas. A iniciativa propõe que o Aeroporto Internacional de Guarulhos passe a receber o nome do profissional como forma de reconhecimento à sua contribuição para a aviação brasileira. A mobilização busca valorizar a trajetória de Lito Souza e sua atuação na divulgação da cultura aeronáutica no Brasil. Ao longo de sua trajetória, ele se tornou uma referência para milhares de pessoas apaixonadas por aviões. Entre os temas abordados por Lito estão segurança de voo, manutenção aeronáutica e conhecimentos relacionados à aviação, conteúdos que ajudaram a aproximar o público em geral do universo aeronáutico. Para mais informações, acesse o portal rbv.com.br.
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1: Bom demais, vamos fechando por aqui a nossa programação do Válvula Rock de hoje. Eu vou deixando as últimas de hoje. Deixo meu forte abraço. Amanhã eu tenho um encontro marcado junto contigo ao meio-dia aqui na Rádio V. Grande abraço, até amanhã. Tchau, tchau.

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1: Está no ar a Voz do Brasil. As notícias do governo federal que movimentaram o país no dia de hoje.
2: Olá, boa noite.
3: Boa noite para você que nos acompanha em todo o país.
2: Terça-feira, 6 de outubro de 2026.
3: Vamos aos destaques do dia.
2: Sites e aplicativos de apostas online estão oficialmente proibidos no Brasil a partir de hoje.
3: Empresas de bets têm até amanhã para enviar relatório com saldos finais de apostadores.
2: E mais de 26 milhões de usuários não fizeram resgate voluntário dos valores disponíveis. Nazi Brum.
4: Segundo